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2: Tá explicado. Suas conversas temporárias que depois.

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5: 4 e 2.
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4: Sou a espontaneidade. A liberdade é o que me inspira. Sou amigo da verdade, inimigo da mentira. Sou viajante da vida, um estudante, mas minha cabeça não vira. 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Eu sou festa, sou alegria, sou 100% caipira.
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6: Bom dia. Bom dia. Bom dia. Bom dia. Bom dia. Bom dia. Bom dia. Bom dia.
7: Chega, chega. Chega, seu papagaio desgramento. Bom dia, Chiquinho. Chiquinho despertou. O galo cantou. O gato miou. O cachorro latiu. E a vaca mugiu. Manhã de quinta-feira. Hoje é dia. É o primeiro dia do mês de outubro. Dia 1 de outubro. Dia 1 de outubro. Quinta-feira. Quase sexta. Se você subir, colocar duas lajotas no quintal da sua casa, subir em cima das lajotas, dar uma espiadinha em cima do muro, você já vai enxergar a sexta-feira. Quinta, já é quinta-feira. Primeiro dia do mês de outubro. Acelera. Dá licença? Posso entrar? Então destranca a tramela. Ou de casa. A dona Quirubina já tá preparando um cafezinho feito no fogão de lenha, passar no coador de pano. Bom dia, dona Quirubina.
8: Bom dia.
7: Bom dia, dona Zefa.
8: Bom dia.
7: Bom dia, dona Nena.
8: Bom dia.
7: Bom dia, dona Chiquinha Benzedeira.
8: Bom dia.
7: Bom dia, meu vizinho de cerca.
3: Bom dia, Castelo.
7: Bom dia, meu vizinho de cerca do lado esquerdo. Zecão da Araucária, lado direito. André Pacola, lá na região do Rio Claro. Dona Cacilda, sítio Santa Luzia, lá na região de Piratininga, dona Cacilda, bom dia. Minha vizinha de cerca do lado esquerdo ainda, a Vanessa Nogueira, do lado direito, Durvalino, seu Durvalino, bom dia.
3: Acelera.
7: E o programa vai até às 8.
3: No estilo sertanejo.
7: Com as melhores.
3: As melhores do passado.
7: Só modão cabeceira. Nessa manhã de quinta-feira, seu Polidoro já tá apartando os bezerros. A Rafaela Tobias tá ordenhando as vaquinhas. Dona Benedita tá jogando milho pras galinhas. Zé da Égua tá tratando das criação, tratando dos porquinhos. Agora são 6:09. Firma na traia. E vamos pra lida, porque se o gado morrer, o carrapato passa fome. Dia boiadeiro. Bom dia, boiadeira. Firma no laço. E vamos pra cima.
9: Bom dia.
10: Bom dia.
11: Bom dia.
3: Bom dia, Castelo.
7: Ao setter aqui. Segura.
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7: E vamos pegar descendo, porque subindo é contramão.
0: Oh, Castelo.
7: Nossa Senhora Aparecida, padroeira do Brasil, em nome da minha nação, te rogo para que cuides de mim, da minha família, dos meus ouvintes e dos meus amigos. Peço que interceda junto a Deus, nosso Pai, que nos atenda em nossas necessidades e se faça presente no lar e no coração de cada um de seus filhos. Não peço riqueza nem fortuna, apenas que não nos falte o necessário para vivermos com dignidade.

0: agradecendo a Deus por mais um dia, obrigado meu Deus por mais uma empreitada.
1: Ei, calma.
0: E sempre com a proteção da nossa mãezinha, Nossa Senhora Aparecida, estamos iniciando os nossos trabalhos ao vivo aqui na Aventura.
1: Acelera.
0: Modão sim, modinha nunca.
1: Esse é o lema.
0: Porque aqui nós um toma mel, aqui nós mastiga bem.
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0: Moda no peito, senão eu deito.

0: pescador e catireiro. Aqui na Aventura Cacique Pajé. Modão, pescador e catireiro. Pra arrebentar o peito na cerca do Leandro Farfán.
1: Acelera.
0: Terra Sertaneja só tá começando. Ao vivo aqui na Aventura. Agora são 6:15. Mandar um alô pra toda a equipe da Cozinha Piloto. Canta, Godofredo. Canta, Galo Sem Nome. Canta. Canta, Galo Velho. Seis e dezesseis agora. 6:16. Você que é motorista de ambulância, bom dia. Motorista de aplicativo. Uber, CV, Greco Car. Vou dar um alô. O Alessandro Benjamin já tá na lida da Greco Car. Vou dar um alô pra você que tá ouvindo a Aventura FM na sua casa, tá levantando agora, tá se esticando todo, parece um lagarto verde. Pra você que já tá na lida, bom dia.
1: Acelera.
0: Você que tá chegando em casa agora, trabalhando a noite toda, bom descanso. Uma abençoada manhã de quinta-feira pra você. Toda a equipe do PHD, Agrícola Rio Claro, NT Cana, você que trabalha na Vinhaça, na Bracel, na Luarte, Usina Barra Grande, Usina São José.
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0: Você que trabalha na área da saúde, enfermeiros, enfermeiras, médicos, médicas. Bom dia. Inesócio Paulista, no Hospital Nossa Senhora da Piedade. UPA, unidade de pronto atendimento. Você que é recepcionista, vigilante noturno. 6:17.
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0: Acordou meio desacursoado, desnorteado, desinchavido. Não tá muito entusiasmado, tá triste? Agora você vai ficar feliz. Tá sozinho, tá sozinha? Te faço companhia. Até às 8.
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0: Polícia Militar, bom dia. Você que tá nas ruas, você que tá no batalhão. Bombeiros, GCM. Alô, Alisson, Cabo Alisson, bom dia. Capitão Torres. O Glauco. Fowler. 6:18, alô, Macatuba, bom dia, Pederneiras, São Manuel, Areópolis, quem tá ouvindo é o seu João, mais simples que painel de jipe, forte abraço, meu amigo, João Fontes, Macatuba, Pederneiras, Agudos, Borebi, São Manuel, Pratânia, alô, dona Hilda, bom dia, Turvalino, Zé da Égua, velho Bastião. Segunda-feira ele prometeu que tá de volta, hein? Velho Bastião, segunda-feira tá de volta. 6:19 agora. Vou acreditar mais uma vez. Ô, velho picareta. O Vitinho que apanhou igual uma vaca na horta ontem, da mulher dele, chegou tarde em casa, chamando o pato de marreco. Vai ter deslocamento de órgão, o fígado vai pro saco, não aguenta, só não toma acetona porque tira o esmalte do dente. Alô, Vitinho, forte abraço, Palito, o Caio, porque é junto dos bons que a gente fica melhor.
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0: Jonas Sampaio, Chácara São Judas, ô meu irmão, bom dia.
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0: Segura, firma na traia e vamos pra lida, porque se o gado morrer, o carrapato passa fome.
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0: Agora são 6:19.
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0: Bom dia. Já estamos de volta ao vivo Terra Sertaneja aqui na Ventura.
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0: Preto Velho, Pedro Bento e Zé da Estrada. Preto Velho. Milionário e José Rico. Milionário e Zé Rico. Tributo aos amigos. Saudoso Zé Rico. Seis e trinta e um, pra você que tá levantando agora, bom dia, tá se esticando todo, parece um lagarto verde. Um Marquinho lá de Buribi tá ouvindo, meu grande amigo, meu irmão, bom dia, bom trabalho. Gasta sua internet comigo.
1: Bom dia, Castelo, bom dia, Ventura, Zé Rondino de Buribi, eu queria ver a música Chico Mineiro, oferecer pra Irene, pra Fato, pro Júnior da Tapera, o Marizão da Saúde e o Marquinho Pirueiro. Obrigado, Castelo.
0: Tchau, obrigado, vamos tocar o Chico Mineiro, já tá na agulha. Jaime Mexicano, bom dia. Alô, Alisson, da cidade de Torrinha. Forte abraço, parceiro. Alô, Germano, Bauru.
2: Bom dia, Castelão, tudo bem? Grande abraço. Bom dia,
0: bom, bom dia.
2: Feira abençoada pra nós aí, né?
0: Opa.
2: É aquele modo, rapaz. Eita, rádio boa, meu. Fala a verdade, hein? É que às vezes o meu trampo, meu dia a dia, não dá pra ficar mandando mensagem, nada. Pedindo música, nada. Quando eu tenho um pouquinho de tempo, eu vou falar pra você. Aí até falo alguma coisa. Eita, rádio abençoada, né? Amém. Bom dia pra nós, Germano Bauru.
0: Bom dia, Germano. Forte abraço. Alô, Bauru. Geraldo Jordã, bom dia.
3: Bom dia, Castelo. Bom dia, Bebastião. Bom dia, Maricota.
0: Bom dia.
3: Bom dia, Ventura FM. Uma quinta-feira abençoada a todos. E um ótimo começo de mês, um ótimo mês, em nome de Jesus. É o Valdecir do Sítio Caçador, Guaribi. Tudo certo aí, meu vizinho cerco? Aqui continua daquele jeito. Matal pra carpir, baixo pra roçar e tá seco pra queimar. Tamo por cá na lida do gado. Se der, toca pra nós aí, um barreirito, meu dia de sol. Turma lá atrás e vamos pra lida, que se o gado morrer, o carrapato passa fome. Mas vamos pegar descendo que subir na contramão. Forte abraço aí, Castelo. Fica com Deus. Tchau, obrigado.
0: Tchau, obrigado. Forte abraço, parceiro. Tamo junto. Meu vizinho de cerca do lado esquerdo, Valdeci, do Sítio Caçador, lá na região de Borebi.
4: Bom dia, Castelinho. Bom dia, Maricota. Bom dia, Bastão. Tudo bem? Castelinho falou em muitas cidades, mas só não falou em Doscoio e nem em Bitinga. Mas manda um abraço pra turma de Doscoio e pra turma de Bitinga, porque eu tenho família dessas duas cidades.
0: E não, falei, não falei de Bofete, tá também. Bom? Alô, Bofete.
4: Eu tô com uma música bem bonita pra nós, pra você, pra todos que estiver escutando a Aventura FM. Pra minha filha Maria Vitória, minha esposa Helena, pra todos que estiver escutando, tá bom? Tchau, Castelinho, fica com Deus, tenha um bom dia. Mas o que eu quero é Teodoro Sampaio, tá bom?
0: Tá bom.
4: Desculpa, tá bom?
0: Tá desculpada.
4: Desculpa aí, tá bom?
0: Tá desculpada.
4: Você mora no nosso coração, tá?
0: Tá bom. Já vamos falando aos poucos, né? Já vou lembrando da cidade. Mandar alô pro pessoal lá de Bofete, né? Todo mundo que trabalha na usina lá de Bofete. Obrigado pelo carinho da audiência, viu? O Pedrinho, seu Nestor. Bom dia.
5: Bom dia, Castelo. Quem tá falando aqui é o Márcio Leme. Bel, mandar uma música lá pro pessoal do Rechego, Valdir.
0: Rechego da Marcel.
5: William, o Adão. Manda aí pra nós, Trio Parada Dura, Motorista do Amor.
0: Forte abraço, parceiro. Rechego da Bracel, bom dia. Simone também tá ouvindo. Vou dar um alô aqui. O Rick. Alô, Rick, forte abraço. Rick Erbusna. O Zafane também tá ouvindo. Alô, Zafane, bom dia. Joninha Lisboa, obrigado pelo carinho da audiência. Tiago Angélico, alô, Tiago, forte abraço. Toda a equipe da Ebenezer Construtora. Um abraço pra vocês aí, viu? Obrigado pelo carinho da audiência. Toda a equipe da Ebenezer. Firma na traia e vamos pra lida. Ah, porque se o gado morrer, o carrapato passa fome. Agora são 6h35. Bom dia.
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0: Bom dia! Já estamos de volta ao vivo nessa manhã de quinta-feira. 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

0: Chico Mineiro. Tonico Tinoco, essa aqui foi pra Orvael Zóio Jacedo. Grande mestre, o saudoso Tião Carreiro. Tião, Tião Carreiro e Pardinho, a vaca foi pro brejo. Agora são 6h46, bom dia pra você que tá levantando agora, tá se esticando todo, parece um lagarto verde, já tomou um café 4F, frio, fraco, formiga no fundo? Eu tomei um 5F, por enquanto esse é o melhor que tá tendo, frio, fraco, formiga no fundo e fedido. Um absurdo de bom esse café. 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Agora são 6h47. 6h47. Vou dar um alô pro seu João lá da cidade de Boracéia. Alô, seu João. Bom dia. O Paulo Piva. Da cidade de Jaú. O Xaxá gravou um áudio.
1: Bom dia, Castelo. Aqui é o Xaxá que tá falando. Gostaria de pedir uma música, oferecer para todos que estão ouvindo. Para você, para tudo aí da rádio e também para todos os veteranos do Clube Atlético Mirama, meu vizinho de cerca aqui, o Marcelo, e também para todos lá na Barra Bonita, para a equipe do Remo que vai jogar com nós esse sábado, Castelo, com o Castelo aqui no Paradão.
0: Turma do Remo.
1: Beleza? E para todos que estão na sintonia. Tchau, obrigado.
0: Tchau, obrigado. Forte abraço, parceiro.
2: Bom dia, Castelo. Aqui é Leonildo Pires. Ô, Castelo, toca pra nós, hein, Chico Rei Paraná. Eu quero uma dessa boa. Tchau, obrigado.
0: Forte abraço.
2: Bela falida. Se o gado morrer, o carrapato passa fome.
0: Isso mesmo. Tchau, obrigado. Tchau, obrigado. Forte abraço, Leonildo Pires. Mais simples que painel de jipe.
3: Bom dia, Castelo. Bom dia, Ventura. Bom dia, ouvinte. Castelo, tá com uma dó pra nós aí, ó. Tá com o Chico Rei Paraná, minha serenata. E manda um abraço pra nós aqui, ó. Dodô, João Vitor, Dona Jacaré, Fujinho, Luquinha, Pelego.

0: Sebastião.
1: Bom dia.
0: Castelo, quero ver aquela música do Gilberto Gilmar, qualquer uma delas. Ofereço pro Zé Rondina, ofereço pra Fátima, ofereço pra minha família de Agudo, ofereço pra minha filha, meu genro de Boraceia, ofereço pra turminha aqui de Borebi e pra todo que tá ouvindo. Tchau, obrigado.
1: Tchau, obrigado, um ótimo dia. 6h50 agora, faltam 10 minutos pra 7.
2: Bom dia, Castelhana. O que tá falando é o Osmar, conhecido como Pernambuco.
1: Pernambuco, bom dia.
2: Por favor, manda um modão chanado aí de Gino e Geno. Essa manhã de quinta-feira mais do que abençoada. Valeu. Tchau, obrigado.
1: Tchau, obrigado. Forte abraço, parceiro. Tamo junto. Meu grande amigo Mauri, lá no Caju.
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1: Firma na traia e vamos pra lida, porque se o gado morrer, o carrapato passa fora.
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0: Capial, João Mulato Pardinho, manda alô pro Wagner da Quitanda dos Fortes, forte abraço. Ó, do Quitanda dos Fortes, forte abraço, senhor Noa. Quitanda dos Fortes, forte abraço pra vocês aí. Vou dar um alô aqui também pro Camarilho da Quitanda, Quitanda Avenida, forte abraço, Amarilho. Quitanda Avenida, toda a equipe, bom dia. Pra você que tá levantando agora, nessa manhã de quarta e quinta-feira. Já é quinta-feira, meu vizinho de ser.
1: Cristiano Castelhano, do Castelo.
0: Vamos juntos. O programa vai até.
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0: Até às 8.
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0: Agora tem horário político. É o último dia. Amém.

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0: Bom dia. Este é o Terra Sertaneja.
1: Sete e 42.

0: Chico Rei e Paraná. Minha serenata. A Lívia tá ouvindo lá na cidade de Jaú. Alô, Lívia, obrigado pelo carinho da audiência. Bariri, a Natália, o Zé Lucas, forte abraço. E o seu Nestor que pediu Vieira e Vieirinha, Crime do Marimbondo. É música desgramenta, pra orvaiar os olhos. Boiadeiro de palavra, grande mestre, o saudoso Tião Carreiro. Tião Carreiro e Pardinho, indicação da minha vizinha de cerca. Minha vizinha de cerca do lado esquerdo, Vanessa Nogueira. Alô, Vanessa, bom dia. Gasta sua internet comigo.
1: Bom dia, Castelo. Bom dia, Ventura. Bom dia, ouvintes da Rádio Ventura FM. E bom dia para essa cidade maravilhosa que se chama Lençóis Paulista. Então aqui, Castelo, que é o Alisson de Torrinha. Estamos ligados no seu programa já desde manhãzinha, já estamos ligados. Já chegamos da lida, vamos descansar agora e estamos curtindo o seu programa, meu querido. Se for possível aí, tiver no gatilho aí, Castelo, toca aquela do Daniel para ser feliz. Manda lá. Manda aí pra nós, se tiver no gatilho. Beleza, meu querido?
0: Forte abraço.
1: Valeu, um abraço.
0: Alô, Torrinha, bom dia. Firma lá atrás.
2: Acelera.
0: E vamos pra lida, porque se o gado morrer, o carrapato passa fome. Agora são 7h45.
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0: Zezé de Camargo Luciano, Garoto de Rua, César de Paulinho, Favela,
1: Cristiano Castelhano, o furacão do Centro-Oeste Paulista.
0: Segura!
1: Castelo, segura essa emoção.
0: E vamos pegar descendo, porque subindo é contramão. Agradecendo mais uma vez o carinho da sua audiência.
1: Acelera!
0: Amanhã abençoada, primeiro dia do mês de outubro. Pra você que tá trabalhando, bom serviço. Pra você que tá chegando em casa agora, trabalhou a noite toda, bom descanso. Fica com Deus. E a gente se fala daqui a pouco. Tchau, obrigado. E o tempo tá mais fechado que porta ele com vento. Não esquece de pegar um guarda-chuvinho, o casaquinho. O tempo mudou.
1: Acelera.
0: Tchau, obrigado.

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0: Primeira manhã do mês de outubro já vai começar. São 8:10 agora.
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0: Um ótimo mês de outubro para todos nós. Hoje é 1º de outubro de 2026, uma quinta.
4: Uma ligação fria.
0: Menos é mais e Simone Mendes abrindo.

0: de volta na aventura. 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
1: Está no ar mais uma edição do Bom Astral e as previsões para hoje, né, Kel?
2: É isso aí, Cido. Bora começando com quem é de Áries, hein? Áries, deixa eu te contar, a lua deixa seu poder de comunicação tinindo. E aí pode se destacar em reuniões de trabalho ou entrevistas de emprego. Tudo indica que não vai aceitar não como resposta, o que pode favorecer negociações e questões financeiras que estavam enroladas. Seu número para hoje é o 38 e a cor é o cinza.
1: Touro, além de transformar aquele papo de corredor numa conversa significativa, tem tudo para entregar resultados bastante produtivos, com perspectiva.

0: confiança e convencer todo mundo. É um bom dia pra se movimentar e renovar o astral, viu? O número hoje é o 40 e a cor lilás.
1: Câncer, como instabilidades e confusões não estão descartados, o dia pede mais calma e confiança na sua intuição. Momentos de reflexão podem te ajudar a enxergar melhor o que precisa de ajustes e a repensar objetivos. Número 11, cor azul.
0: E daqui a pouco a gente volta com mais previsões pro seu horóscopo aqui no Bom Astral, pra quem é leão, virgem, libra e escorpião.
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0: 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Deixa rolar.
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4: E mais previsões pra hoje, né, Kel?
5: É isso aí, Cido. Bora que chegou a sua vez, hein, Leão? Deixa eu te contar, Leãozinho. Contando com uma energia investigativa, observadora e estratégica.
4: Epa!
5: O dia é oportuno pra resolver aquilo que ficou mal resolvido e também organizar as prioridades, tá bom? Uma conversa mais profunda pode rolar e trazer revelações, Cido.
4: Epa! Só coisa boa, hein?
5: Número 41, cor violeta.
4: Virgem, tudo indica que vai sentir uma melhora na comunicação, podendo mostrar

0: cor é salmão.
1: Agora você, Libra? Olha, Librinha, além de disposição pra sair e conversar, você tende a tomar a iniciativa pra que os rolês aconteçam. É, amizades com gente de outras cidades estão favorecidas, mas cuidado pra não colocar ninguém num pedestal, tá bom? O número é o 57 e a cor goiaba.
0: Escorpião, com sua habilidade de comunicação mais afiada do que nunca, bom dia para mostrar ideias, defender seus interesses e assumir o protagonismo. Seu excelente trabalho pode abrir caminho para você alcançar suas ambições. Número 22, cor azul.
1: E daqui a pouco tem as últimas previsões para o seu horóscopo aqui no Bom Astral. Para quem é Sagitário, Capricórnio, Aquário e Peixes.
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0: É um som do Michel Teló. Michel Teló e Gustavo Lima, implorando para atrair. Mais uma sequência que você curtiu com a gente essa manhã de quinta-feira, quinto, 1º de outubro de 2026. São 8h47. Muito mais para você. Você curtiu ainda Gloria Groove, teve Bruno e Marrone, Marina e Mendonça, teve Juan e Leandro e Danilo e Davi, teve Turma do Pagode. E lá atrás, você curtiu a Ana Castela e a Paula Fernandes. 8h47, daqui a pouco tem mais. Continue ligados e participando, 3264-9090. Eu volto já.
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3: Bora que as últimas previsões entram agora, né, Kel?
4: Eita, cedo, tem mais previsões pro seu horóscopo e chegou a vez de Sagitário. Sagita, trabalhar em equipe ou parceria rende mais do que tentar resolver tudo sozinho, viu? Boas chances de unir forças, trocar ideias e encontrar soluções criativas para projetos ou tarefas, ainda mais no fim da tarde, tá? O número para hoje é o 37 e a cor é o vermelho.
3: E chegou sua vez, Capricórnio. Além de multitarefas, tende a mostrar mais flexibilidade no serviço. Pode rolar uma mudança favorável. Trabalho remoto também promete fluir bem. Boas chances de fazer uma ideia virar fonte de renda extra. Número 33, cor lilás.
4: Agora você, Aquário. Aquário, a sua mente e língua estão afiados, viu? É, além de ser um ótimo dia para apresentar ideias e mostrar os seus talentos, pode ser hora de pedir uma promoção ou aumento. Ideias e oportunidades tendem a pintar aos montes quando você menos esperar. O número é o 4 e a cor azul.
3: E para encerrar, a gente vai de peixes. Não deixe faltar pique para fazer seus corres e zerar logo as tarefas. A produtividade também tende a dominar o home office. E com sua intuição aguçada, pode achar um jeito criativo de aumentar a renda. Número 11, cor verde.
4: E essas foram as previsões de hoje para você.
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2: 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Ventura, faltam 7 para as 9. Tem mais no nosso manhã.
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11: 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Vamos continuar amanhã. 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
11: 1º de outubro de 2026.
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11: Ó, abrindo a segunda parte com essa novidade de Maiara e Maraíza e Nayara Azevedo, Planeta de Cores. Nova.

0: tudo e tem uma novidade pra você.
1: O quê?
2: Tá começando mais um mês.
1: Ai, meu Deus. Outubro chegou.
0: Que delícia!
1: Já pode comprar panetone? Eu sou viciada do Natal,
0: sim. Me deu água na boca agora, só de você
1: falar.
0: Nossa,
1: eu amassaria um panetone com um cafezinho agora.
0: É dois. Delícia. Mas tem coisa que pode e tem coisa que não pode. No momento agora a gente não tem panetone, né? Mas
1: tem coisa melhor. A gente tem fofoca!
0: Então manda pra gente, Kelzinha!
1: Menino, fiquei sabendo que Cauã Delícia Raymond. Conhece ele?
0: Não. Essa parte do Delícia é só o panetone.
1: Raymond.
0: Ah, sim, agora lembrei.
1: Ele tá vivendo um novo romance, pelo menos é o que dizem as más línguas, viu?
0: Ah, é?
1: Parece que o ator teria se aproximado da estudante de medicina e modelo e influenciadora, nossa, ela tem três empregos.
0: Eita, Lelê.
1: Trabalha mais que o Júlio, todo mundo odeia o Cris.
0: Eu pensei nisso também.
1: Nossa, estudante de medicina, modelo e influenciadora. Ela se chama Pietra Cupelo.
0: Ah, é?
3: Rapaz, tu sai de problema, rapaz, eu já te falei.
1: Que nem sobrenome sugestivo. Não, olha só, os dois chamaram.
0: Que, você tinha que estragar.
1: Eu vou continuar aqui com licença.
0: Agora eu fiquei imaginando, todo mundo ficou imaginando. Volta pro foco.
1: Os dois chamaram a atenção depois de publicarem registros de uma viagem a Itacaré, na Bahia, com cenários semelhantes. E aí, segundo o jornal Extra, eles estariam se encontrando há cerca de 2 meses, né?
0: Meio no escondidinho.
1: Nossa, então se conhece, estão ficando, como dizem os jovens. A gente tá ficando, meu. Então, olha, até o momento, nem o Cauã, nem a Pietra confirmaram publicamente esse suposto relacionamento, mas é isso, né, gente? Deixa os dois viver primeiro.
0: É verdade.
1: Né?
0: Ah, legal, né?
1: E a Pietra
0: é
1: Cupelo.
0: É Cupelo.
1: Cupelo.
3: A vida tua é caçando um problema, meu irmão.
1: Conta!
4: Conta tudo!

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0: Caio Murilo, bate palma pros meninos aí.
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0: É um som do Cristiano Araújo, é de 2013. Essa balada Sou Nada Sem Você, do Cristiano Araújo. 9:31 na sua manhã. Teve Paulina Trey, Murilo Rufi, Grupo Menos é Mais e o Pablo. E também teve Taíme Thiago. 9:31 na sua quinta, 1º de outubro de 2026. Uma aventura continua já já, depois do intervalo, em um instante só.
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2: Bom, a gente ia falar de novela agora, né, Kel?
3: Vai!
2: Ia, né?
3: Menino,
2: ia.
3: Você sabe que o povo da Globo não tô querendo trabalhar, não.
2: Não, hoje não vai ter novela.
3: Como assim não vai ter novela?
2: Não vai ter, não vai ter, Kel.
3: O que vai ser das nossas vidas, Cido?
2: Olha, eu tô tão triste nessa situação.
3: O que você tá preparando pra assistir?
2: Olha,
3: vai assistir Quem Ama Cuida?
2: Bom, vamos fazer o seguinte: vamos colocar a coisa no lugar, né?
3: Netflix, que será?
2: Boa, boa,
3: Netflix.
2: Boa.
3: Então vamos nessa piada. O que, que tem Netflix?
2: Vamos ver aqui,
3: pra
2: ó. As 10 indicações melhores aqui.
3: Tá.
2: Em nome do Fará, o Fará é um cara estrangeiro. É máfia, né?
3: Ah, é sério?
2: Em nome de Fará.
3: É série turca, não é?
2: É turca. Tem uma galera que tá seguindo agora, tem
3: mesmo?
2: Um drama, tudo. Mas tem também o Mentalista.
3: Ah, tem Habeas Corpus que lançou essa semana, que é brasileiro.
2: A gente falou aqui. Se eu te contar quem tá no rolo, você não acredita.
3: É quem?
2: Todo mundo odeia o Cris.
3: Nossa. Eu gosto, às vezes, uma nostalgia.
2: Mas a galera tá buscando, você nunca para, né? Parece o Chaves.
3: Ó,
2: né?
3: Mas também, você pode fazer o quê?
2: É.
3: Pode ligar pra sua mãe, que faz tempo que você não liga.
2: Verdade, toma vergonha na sua cara, hein? Ó, daqui a pouco eu ligo e não liga, né, Kel?
3: Não liga, gente.
2: Não, aproveita, apesar que dependendo do horário, a mãe tá dormindo, o pai tá dormindo, fala, o que que você quer? Ficou, tinha alguma coisa?
3: Verdade.
2: Né?
3: Ah, mas eu não tenho Netflix, tem Prime Video? Tem também aqui os melhores da Prime Video.
2: Ah, tem na Prime também.
3: Ó, Hipótese do Amor, no filmão que a gente também já comentou, deu dica, bom.
2: É?
3: Né?
2: Ah, pra quem não gosta de fazer janta, é o momento, né?
3: Olha, hoje você pode, assim, pode incrementar aquele miojo, o Cido faz não, miojo com
2: feijão,
3: pão.
2: Feijão novo, feijão que, novo. Tá sem tempo, o feijão requentado, não tem esse lance?
3: Você pode fazer,
2: semana inteira. Faz um feijão novo, um arrozinho mais.
3: Ai, quer saber? Faz uma carbonada com guanciale, um pouquinho de pecorino.
2: Oh, desculpa aí, mano. Desculpa aí.
3: Não?
2: Desculpa aí.
3: Presuntinho parma.
2: Eu pensei no feijão novo, você já dá uma dessa?
3: Ah, não sei, que meu paladar às vezes é mais refinado.
2: É verdade, né? Eu vou no miojo, então. Ah, fazer o quê? Bom, não tem novela e a gente te dá dica do que você fazer. Toma vergonha, né?
3: Eita, nós.
2: Toma vergonha.

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0: Israel e Rodolfo no Manhã. Greve de beijo. 14 para as 10, a sua rádio mais perto de você. Super quinta-feira, 1 de outubro. E a galera toda em sintonia com a Aventura FM. Essa manhã, curtindo Manhã Aventura. 9h46, acabou não, já já tem muito mais.
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0: claro, tem mais fofoca no ar aqui.
1: Vamos lá, Cido, olha só, Madonna. Madonna. Parece que ela tá planejando voltar pros palcos com a turnê Confessions 2.
0: Ah, é?
1: É, depois da apresentação dela no VMA, o povo tá tudo assim, ó, queixo caído.
0: Deu uma empolgada, né?
1: Então, ó, mas segundo o jornal Daily Mail.
0: É muito cremoso.
1: Eu nem sei falar direito, que eu não sou americana. Ó, a cantora, ela quer um projeto bem grandioso, mas a equipe tá discutindo esse formato menorzinho, né? Uma coisa com menos desgaste físico, afinal.
0: Você acha que tem coisa menorzinha com Madonna?
1: Não, avisa pra Madonna que ela já tem 60 e tantos anos. Ela não sabe, gente, ela não entendeu.
0: Ela não entendeu, né?
1: Vocês querem um formato menor, pra menos desgaste físico?
0: Exatamente.
1: Mas a Madonna, ela não, pra ela tem 20 anos ainda.
0: Exato. E ela é Madonna, né?
1: É Madonna, querido.
0: Ou ela para, ou ela faz bem feito, ou ela para de vez.
1: É verdade, ela tem
0: esse lance do exagero, é uma característica dela, dos eventos.
1: Agora,
0: né?
1: Eu vou te falar, se alguém me perguntar assim, ó, alguém que você queria chegar na idade igual a pessoa, Madonna, porque eu vou...
0: É uma boa referência, viu?
1: Rapaz, a mulher tá dormindo no formol.
0: Verdade.
1: E a disposição física, não é nem assim, mas ela faz muita plástica. Mas, gente, a disposição física dessa mulher dançando, a apresentação dela no VMA, eu fiquei assim, ó, gente, não é possível que eu, com menos da metade da idade, a minha lombar gritou, chorou quando viu.
0: Kel, você tá falando essas coisas aí, tá mexendo um negócio com o coração,
1: perdão,
0: aqui.
1: Cido.
0: Será que ela é ET?
1: Será?
0: Será que é ET?
1: Ai, Cido, fiquei com medo agora.
0: Então, porque, meu, você pode ver, a gente, eu não chego nem perto da idade dela.
1: Eita.
0: Eu não consigo fazer, encher uma laje fora de cogitação e ela enche de boa. Para, meu, para.
1: Eu tô preocupada.
0: É, agora eu vou ver com outros olhos.
1: Não, deixa pra lá, deixa
0: pra lá. Falando em deixar pra lá, vou parar de falar besteira aí.
1: A gente volta amanhã, né? É melhor.
0: Beijo, turma.
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1: Olá, muito bom dia. Hoje é quinta-feira, novo mês, começando o 1º de outubro de 2026, e nós vamos a partir de agora atualizando informações. E o Conselho Municipal dos Direitos da Mulher de Lençóis Paulista realiza nesta quinta-feira, dia 1º, a Conferência Municipal de Políticas para as Mulheres com o tema Conexões que Fortalecem Autonomia, Qualidade de Vida e Protagonismo Feminino. A realização é do Conselho Municipal dos Direitos da Mulher de Lençóis Paulista e o evento será realizado das 13 até as 16 horas no Rotary Clube. A programação foi organizada para proporcionar um espaço de acolhimento, reflexão, troca de experiências e valorização das diferentes trajetórias femininas. A abertura contará com a participação especial da Companhia Rodas que Dançam. Na sequência, às 14 horas, a programação contará com a palestra Autonomia, Qualidade de Vida e Protagonismo Feminino, ministrada por Maiara Ramos Voros. Às 14:45, será realizado o painel Conexões que Fortalecem, reunindo diferentes experiências e perspectivas. Participam do painel Ângela Silvana Firmino, Jéssica Lopes de Carvalho e Lilian Augusta Nascimento, com mediação de Camila Munhoz Seganfredo. A Conferência Municipal de Políticas para as Mulheres busca ainda fortalecer a participação social e ampliar os espaços de diálogo sobre questões que impactam diretamente a vida das mulheres.
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0: Estranho, 10 e 14. Olha a Patrícia e Manuela chegando aqui com Chama o SAMU. São 10 e 14, depois do intervalo comercial, então é. Vamos fazer assim, vamos daqui a pouquinho voltar então com Patrícia e Manuela, faturando rapidinho, já separando as mensagens do zap para você participar com a gente. Uma ótima quinta-feira que venha. Bem-vindo, mês de outubro aí, com muita sorte para todo mundo. Bom dia!
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3: Pedro Sampaio e Rick Martin gravaram no Rio de Janeiro o clipe de Piquito Piquito, nova parceria musical dos artistas. As filmagens aconteceram pelas ruas de Santa Teresa poucos dias após a dupla apresentar a canção no intervalo de um jogo da NFL no Maracanã. A faixa mistura funk brasileiro com pop e ritmos latinos, como reggaeton, mambo e salsa. Segundo Rick Martin, a parceria com Pedro ainda deve render novos projetos.
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0: Tá na programação e é claro, mandando aquele abraço pra você ligado no Zap da Aventura. Alô, bom dia e obrigado pela audiência, chegando junto com a gente. Alô, Marcos Paçoca, abração pra você. Alô, Marquinhos, bom dia.
1: Marquinhos Garcia, beleza, meu brother? Feliz aniversário.

saúde, muita paz, o resto a gente corre atrás. Viu? Rola o som do Ira aí, envelheço na cidade. Valeu, me coloca pra participar do sorteio. Fica com Deus, um beijo no seu coração.

0: tô curtindo aqui no Parque São José. Lori, sorteio, né, Lori? Tá participando já, meu amigo. Aquele abraço. Obrigado pela participação, as felicitações também, Alessandra Ponsoni, bom dia pra você. Agora são 10h28. Fala, Vinícius, tudo de bom aí?
1: Fala, meu amigo Adriano. Beleza? Bota uma música aí, Amado Batista, pra senhorita Francisca, aqui, a minha sogra. Um ótimo beijo pra ela, que Deus possa abençoar cada vez mais o dia dela. E pra minha mulher, minha esposa, também um forte abraço pra ela também, pra Karen, pro meu sogro Luciano, e principalmente pra você e pra sua família também, Adriano. Tamo

0: já, viu, Laerte da Cunha. Tudo de bom pra você que tá curtindo a programação aí. Tudo de bom, Laerte. Alô, bom dia, grande amigo. Um abraço pra você, saúde, paz pra você também, viu? Vamos tocar roupa nova. É um Gilson Tempestade. Bom dia pra você, Gilson.
1: Adriano, bom dia, Adriano. Tudo jóia? Feliz aniversário pra nós aí, Adriano. Aí, manda uma música aí pra mim aí, comemorar meu aniversário aí também, junto com o teu aí, beleza? Um abraço aí pra nós. Tamo junto.
0: Ô, Rogerião Gomes Pereira, parabéns pelo seu dia, feliz aniversário, meu querido.
2: Fala, meu amigo Adriano, bom dia. Quero desejar a você aí muitos anos de vida, muitas não felicidades.
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0: Já volto aí com você, meu amigo.
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1: Continuando com o zap aí no fim, o Maurício Fusco deu uma atropelada aqui, né? Entrou o intervalo comercial, mas agora a gente volta com ele. Alô, bom dia.
3: Fala, meu amigo Adriano. Bom dia. Quero desejar a você aí muitos anos de vida.

0: sensacional, é isso aí, hein? Vamos firme, 10:36.
1: E aí, Adriano, tudo certo? Bom dia. Toca pra nós o Rio Negro e Solimões. E nos coloca no sorteio aí. Valeu, ótima quinta. Um abraço pra ti.
0: Obrigado, meu querido. Um abraço pra você também. Alô, bom dia, quem é?
2: Bom dia, Adriano. Olá, Adriano, aqui é o João Carlos da Primavera. Toca uma música pra nós aí. Toca aí uma música aí do Zezé de Camargo, o Sani, pra não ouvir aí. Vai pra todo mundo que ouvir.
0: Perfeito, João Carlos. Um abraço.
3: Fala, Adriano, meu amigo. Bom dia. Você tá bom? Ah, feliz aniversário, viu? Tudo de bom e de belo pra você, meu amigo. Um abraço bem forte da roça. Porque na roça é assim, só vitória.
0: Só vitória. Abração pra você, Marquinhos Saviano. Tudo de bom aí. Obrigado, viu?
4: Bom dia, Adriano. Aqui Nilson Biasa, ofereço a programação a todos os ouvintes e principalmente pra você que tá fazendo aniversário. Parabéns. Feliz aniversário.
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0: Opa, obrigado, Adnilson. 10:37. É vitória.

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2: Tô aqui bebendo em um botequinho de esquina, cerveja e pinga, depois de um dia inteiro de trabalho.

0: Maísa, fechando aqui.
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0: Ian, chegando junto aqui na programação Corpo e Alma, Bruno e Marrone, Maiara e Maraísa.
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0: De volta no Zap, mandando alô pra quem traz pra gente o seu alô, alô. Bom,
2: bom dia. Feliz aniversário pra você, meu irmão. Tudo de bom pra você. Toca um Zé Ramalho pra gente.
0: Ô, Estopa, obrigado aí, viu? Um abração pra você, Estopa, tudo de bom, já já tem Zé Ramalho.
3: Bom dia, Adriano, um ótimo dia, feliz aniversário pra você, meu querido. Deus abençoe sempre. Toca uma música pra nós aí. Do Queen. E bom final de semana pra vocês aí. Um abraço, é o Edson.
0: Só sonzeiro, hein? Queen Edson, um abraço pra você aí, tudo de bom. Alô, Ângela, bom dia.
4: Bom dia, Adriano, tudo bem? Primeiramente, um feliz aniversário. Deus te abençoe sempre, sempre você e sua família, tá? Muita paz, muita saúde, prosperidade, tá bom? Tudo de bom pra você. Ô, Adriano, gostaria de ouvir aquela música.

0: Internacional do George Michael. Acho que se diz Careless Whisper. Eu acho que é isso, né? Tá bom? Você toca pra nós aí? Voltar ao passado. É linda demais essa música, tá bom? Um abraço, Adriano.
1: Obrigado, Ângela. Toque sim pra você daqui a pouquinho, viu? Olha, bom dia. Parabéns. Obrigado aí pelas felicitações da minha amiga, o Maria de Godói.

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1: Olá, muito bom dia. A partir de agora nós vamos com informações e olha, amanhã tem volta do Campeonato Brasileiro com Santos e São Paulo fazendo o clássico rei, jogo no Morumbis. E o Santos trabalha com a possibilidade de ter Neymar novamente à disposição diante do Flamengo do dia 8 de outubro na Vila Belmiro pela 29ª rodada do Campeonato Brasileiro, às 19:30 horário de Brasília. O camisa 10 segue em processo de transição física, mas tem o confronto com os cariocas como possível próximo passo para retornar aos gramados. Neymar ainda permanece em transição e por isso é baixa certa para o clássico contra o São Paulo nesta sexta-feira, às 8 da noite no Morumbis, jogo atrasado da 21ª rodada do Brasileiro. O astro ainda não foi reintegrado totalmente aos treinamentos com o restante do elenco. Com mais 6 dias entre o Sansão e o duelo com o Flamengo, o Peixe espera que o atacante consiga avançar no processo de recuperação e reúna condições de voltar a ficar à disposição de Cuca. A presença diante do Flamengo, entretanto, ainda não está confirmada. O retorno dependerá da evolução de Neymar nos próximos dias e do cumprimento das etapas estabelecidas pelo departamento médico e pela preparação física do clube. Após 2 meses afastados dos gramados, Yuri Alberto voltou a trabalhar com o elenco do Corinthians e revelou ansiedade para estar novamente à disposição da equipe. O atacante do Timão destacou a dificuldade de acompanhar o momento do clube sem poder contribuir e ressaltou que a lesão está totalmente cicatrizada. Estou feliz e espero voltar logo, disse o jogador. O atacante não entra em campo desde o dia 30 de julho, quando sofreu uma lesão muscular na parte posterior da coxa direita durante o empate sem gols com o Atlético Paranaense pelo Campeonato Brasileiro. E depois de o técnico Jorge Jesus negar atritos, Cristiano Ronaldo deixou a concentração da seleção de Portugal. O craque português foi visto deixando o estádio Parken em Copenhague, local da atividade desta quarta-feira, minutos após o treinador afirmar em entrevista coletiva que não há problemas com o atacante. A imprensa portuguesa noticiou que Cristiano Ronaldo esteve presente no início do treino, mas deixou o estádio em uma van e retornou ao hotel onde a delegação está hospedada. Além disso, o avião particular do jogador tem uma viagem programada de Madrid para Copenhague nesta quarta-feira. Apesar de Portugal ainda ter mais 2 compromissos pela Liga das Nações, CR7 foi às redes sociais e confirmou o abandono. Em tom misterioso, o jogador disse que irá revelar no tempo devido os motivos que o levaram a deixar a concentração e afirmou que não jogará os últimos 2 jogos da seleção na data FIFA contra a Dinamarca e também a Noruega.
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0: bom dia. Juntos agora pelas YM 936 em 90.1. No pediu, tocou.
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0: Muito bem, no pediu, tocou, você vai conferir aqui a música que você pede, né? Com certeza, fala o nome, pediu, tocou, vamos lá. É 11:11, vou abrir aí com a música do Queen que me pediram, viu? A Gisele e Cristina estão me dando os parabéns, um grande beijo pra você, obrigado pela sua participação, Gisele, bom dia. A Adriana, Deus abençoe sempre, beijão. Maria Moreira, um abraço pra você, viu? Valmir Melo também, toda a família aí, obrigado pelas felicitações aqui, viu? Tudo de bom pra você, viu, minha querida Lourdes Basso, oi, bom dia, prazer aí atendê-la, quem mais? Parabéns, obrigado, feliz aniversário, muita saúde, obrigado, meu querido, um abração pra você. Quem tá falando aqui comigo é o João Carlos. A Neuza, oi Neuza, muito obrigado, viu? Um grande beijo pra você e pra toda a família. O Zé tá participando, Zé Rodrigues, toca uma música aí pra nós. É, eu quero participar do sorteio, muito obrigado também pelas felicitações, abraço pra você, viu?
3: Bom dia, Adriano, bom dia, Ventura, tudo bem, Adriano? Estou passando para desejar feliz aniversário para você, que você seja radialista simpático, muito alegre, muito sorridente, e que Deus te abençoe, Deus te dê muitos anos de vida, e que você requer essa data, se repita por muitos, muitos anos de vida, viu? Vai ter um bolinho ou não? Se não, um bolinho, convida a gente.
0: Valeu!

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3: Rubinho Barrichello e Cíntia Chagas não estão mais juntos. O fim do relacionamento foi confirmado pelo ex-piloto, que afirmou que a decisão aconteceu em comum acordo. Os dois assumiram publicamente o romance no dia 1º de setembro, após cerca de um mês de especulações. Segundo Rubinho, a relação foi breve e marcada por momentos especiais, mas as diferenças de rotina, agenda e momentos de vida levaram ao término.
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5: Ô, meu parça, feliz aniversário. Esse mês é nóis, hein? Eu faço dia 23 de outubro.
3: Uhul.
5: E bota no sorteio, hein? E manda uma música pra mim, Amado Batista, Secretária.
3: Ao Claudinei, abraço pra você, hein? Tudo de bom, viu? Olha aí, estão pedindo roupa nova tímida. Será que vai dar

0: bom dia.
1: Bom dia, Diana. Que é a Creuza. Manda uma música pra nós aí. Roupa nova. Eu mando pro meu namorado. E pra você que tá fazendo aniversário hoje, Deus abençoe seu dia. Deus dê bastante saúde pra você. Seja essa pessoa especial pra Deus. E um abraço.
0: Muito obrigado pelas suas palavras, viu? Toma posse. Obrigado. 11:51. Júlio César Bueno, São Manuel, bom dia. Obrigadão pela sua participação. Tocou.

0: Então a gente tocou Roupa Nova, Tímida. Bom dia, já quase boa tarde pra Regiane Mergulhão, quem tá agradecendo aqui pelas músicas também, né? Um abraço especial aí pra vocês, obrigado pela participação, viu? A Ana Maria, né? 11:58, último dia do horário eleitoral obrigatório, acabou, gente.
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0: Agora é nós, Ana Castela.

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3: Olá, meio-dia e 34, quinta-feira, 1º de outubro de 2026, novo mês começando. E a partir de agora a gente vem atualizando informações e trazendo os principais assuntos para você nesta quinta-feira com o tempo nublado, né? Daqui a pouquinho as informações também da área policial, hoje com a participação aí do cabo Alisson junto com a gente também. Meio-dia e 34, agradecendo a você pela sua companhia e pela sua audiência junto com a gente.
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3: E nós vamos já começando aqui o 90.1 Notícias, né? Nas entrevistas da cobertura especial Eleições 2026. O assunto hoje é a representatividade do interior e também as pautas da Assembleia Legislativa de São Paulo. O nosso repórter Carlos Cian conversou com a candidata à reeleição, a deputada estadual Dani Alonso, que fez um balanço no seu mandato e falou das prioridades para a nossa região. Vamos acompanhar a reportagem com Carlos Cian.
4: Eleições 2026, Rádio Ventura FM 90.1 Notícias. No nosso quadro de entrevistas com os candidatos a deputados estaduais, hoje conversamos com Dani Alonso, candidata à reeleição pelo estado de São Paulo. Uma ótima tarde para a senhora, deputada. Muito obrigado por aceitar o nosso convite e conversar com a nossa equipe.
5: Boa tarde, eu que agradeço a todos que estão nos ouvindo da rádio, todos os ouvintes da região. Obrigado pela oportunidade de a gente poder falar um pouquinho do nosso trabalho.
4: Deputada, a senhora vive intensamente a política paulista. Em 2018, em sua primeira candidatura, ficou como suplente ao somar mais de 25 mil votos. Já na eleição passada, em 2022, superou as expectativas e ultrapassou cerca de 80 mil votos. Como está sendo feito o trabalho de preparação e articulação para a reeleição?
5: Graças a Deus, o trabalho está bem consolidado. A gente conseguiu, assim, fazer um trabalho muito focado no interior, no desenvolvimento do interior, trabalhando aí mais presente, presencialmente, né, com prefeitos, com vereadores, com as entidades em mais de 200 cidades. Todo esse nosso trabalho, esse respirar política, né, hoje, com certeza, 4 anos, assim, a gente se dedicou muito, com muito foco, principalmente, né, em desenvolver o interior, trazer recursos para o interior, porque foi algo que eu percebi muito quando eu fui eleita. Eu tive a oportunidade, né, eu falo assim que Deus me deu essa oportunidade de conseguir esse mandato, e à medida que eu ia avançando no mandato, eu via essa enorme carência que nós temos hoje no nosso interior de estado de São Paulo, de representatividade, de pessoas que pensam no interior. O que acontece hoje é que o nosso eleitor está muito desconectado, focado muito nas redes sociais, em candidatos que são midiáticos, e o nosso interior paga um preço muito alto por isso, muito alto. Então, nesses 4 anos, eu me dediquei muito em trazer recursos aqui para o nosso interior. O voto não é fácil. Você hoje, para conseguir ser deputado federal ou estadual, você precisa de pelo menos 80, 90 mil votos. O voto é muito difícil de você conquistar essa confiança do eleitor, mas nesses 4 anos a gente mergulhou de cabeça em fazer o nosso trabalho, aquilo que a gente foi eleito para fazer. Eu falo que a obrigação do político é trabalhar pela população, né?
4: Candidata, a senhora também preside a Comissão de Defesa dos Direitos das Mulheres na Assembleia Legislativa. Gostaria que a senhora detalhasse um pouco do trabalho e as principais conquistas dessa comissão.
5: Na verdade, assim, eu preciso destacar, né, que dentro do nosso interior aqui, eu sou a primeira mulher mulher da história ser eleita deputada estadual. Nosso interior nunca elegeu uma mulher deputada. É a primeira vez que a gente tem essa representatividade feminina. E tudo isso é algo que a gente precisa pensar, porque justamente quando a gente fala em um eleitorado feminino, né, que é mais de 50%, hoje as mulheres, elas estão à frente nos seus trabalhos, elas estão à frente das suas famílias, elas estão à frente dos negócios, elas geram emprego, elas fomentam, elas pagam impostos. E justamente as nossas mulheres, elas precisam ser assistidas e elas precisam ter essa representatividade. E como presidente da Comissão do Direito e da Defesa das Mulheres, é justamente uma comissão que a gente trabalha e a gente pauta tudo aquilo que envolve a vida da mulher. Desde a mulher das mães atípicas, das mães de família, daquelas que são mães sozinhas, desde aquelas que são empreendedoras, que precisam ter o seu desenvolvimento, né, empreender, desenvolver, mais geração de emprego para as mulheres, proteção as mulheres. Hoje a gente vê esse crescimento do feminicídio e da violência contra a mulher, e a gente tem combatido isso, e também a saúde da mulher, né? Se a gente for parar para pensar, a gente ainda tem muitas falhas em políticas públicas de saúde para as nossas mulheres, e é por isso que também, através da comissão e do meu trabalho, eu sou a primeira deputada a apresentar e conseguir aprovar uma lei que hoje ela é referência para o Brasil, mas só o estado de São Paulo tem essa lei, que é o cuidado com as mulheres a partir dos 40 anos, que ela vai ter direito a partir de 2027. Isso é uma política que o governador Tarcísio já está implementando no estado de São Paulo, porque eu criei essa lei, que é a reposição hormonal e o cuidado com a saúde das mulheres a partir dos 40 anos. Então, isso é algo que somente nós, mulheres, através da comissão, através desse nosso trabalho, a gente consegue propor e aprovar. E isso está sendo discutido ainda no cenário nacional, no Congresso Nacional, e essa lei repercutiu tanto que a Adriane Galisteu gravou um vídeo falando do meu projeto de lei, a Cláudia Raia falou do projeto de lei, mulheres que são artistas, que embora independente das ideologias, porque o cuidado da mulher não tem nada a ver com a ideologia, você tem que trabalhar pela saúde dela. A gente, os nossos princípios e as ideologias a gente defende, mas a saúde, o cuidado, o bem-estar da mulher, a gente precisa trabalhar e a gente precisa pautar isso daí. Então isso virou uma lei que repercutiu no Brasil todo.
4: Continuamos a nossa entrevista aqui na Rádio Ventura FM 90.1 Notícias, conversando com a candidata à reeleição, Dani Alonso. Deputada, a senhora mencionou o governador Tarcísio de Freitas e a nossa equipe, na sua rotina e cobertura de eventos, notamos uma sintonia e uma parceria forte entre a senhora e o governador. Qual a importância desse alinhamento direto com o governador do estado de São Paulo para trazer conquistas aqui para nossa região?
5: É muito importante a gente ter esse relacionamento, e eu falo que isso eu considero como um presente de Deus assim pra gente, porque nós entramos eu e o governador Tarcísio, nós começamos juntos na carreira política, né? Ele estava no ministério, mas estar no ministério, ele atuava como um papel de gestor, ele não estava no papel político ali. E eu também, antes da política, eu estava num papel de gestor, eu nunca atuei na política diretamente. E nós fomos eleitos no mesmo mandato, né? Juntos. E naquele cenário, antigamente, naquele momento, há 4 anos atrás, hoje o Tarcísio, ele é aclamado em todos os lugares que ele vai, 100% praticamente de aprovação dos prefeitos. Mas há 4 anos atrás, todas as cidades sabiam dos cenários dos prefeitos que estavam 100% com o outro governador, com o Rodrigo Garcia. Então, o Tarcísio, ele iniciou uma caminhada no estado de São Paulo muito difícil, né? Uma caminhada com pouquíssimos apoios políticos. E eu não era deputada, o capitão Augusto, meu marido, já era deputado. Juntos, a gente sempre acreditou nesse novo movimento pro Brasil, nesse movimento de direita, que o Brasil precisava se libertar do estilo de fazer política do passado, e trouxemos o governador Tarcísio e apoiamos e incentivamos. Então, tudo isso criou com a gente um vínculo muito grande de trabalho e de confiança, né? O Tarcísio, a mentalidade, o jeito de fazer política é um jeito que revolucionou o estado de São Paulo. Então, hoje todos estão com ele, porque ele de fato comprovou o quanto que a mentalidade de gestão, de fazer uma gestão eficiente para o estado de São Paulo, funciona. E então criou esse vínculo, justamente porque a gente começou essa caminhada lá atrás. Então sempre abriu esse espaço, essa porta, a gente conversava já muito antes das eleições, e durante o mandato a gente foi 100% aí base dele no governo, apoiando projetos importantes, participando ativamente da gestão, trazendo problemas muito importantes para dentro do governo estadual. estadual e esse relacionamento com o governador que a gente tem conseguido trabalhar, assegurar, pensando aí na população. Então, e também os recursos que a gente tem destinado, né, para a cidade de Lençóis, para todo o interior, fazendo intermediações e interlocuções também com as secretarias, com os secretários de Estado. Então, graças a Deus, assim, tudo que a gente tem conseguido construir nesse primeiro mandato foi muito além do que a minha mente, os meus sonhos poderiam imaginar. Foi muito resultado.
4: 90.1 Notícias, nós estamos conversando com a Dani Alonso, candidata à reeleição. Eu gostaria que a senhora fizesse as suas considerações finais.
5: Bom, eu quero aqui deixar primeiramente o meu carinho aí pela cidade de Lençóis, todos os nossos ouvintes, e dizer que nós queremos continuar com esse compromisso de trabalhar pela cidade de Lençóis, continuar com essa representatividade, lutando aí por um Brasil que a gente acredita. A gente precisa agora, no dia 4 de outubro, mudar o rumo que o Brasil segue, elegendo o nosso governador Tarcísio, elegendo o presidente Flávio Bolsonaro, com os nossos senadores André do Prado, Guilherme de Rich, Capitão Augusto, e eu sendo essa voz, né, que representa as mulheres aqui do nosso estado de São Paulo, mas que luta também pelo nosso interior, pelo desenvolvimento das nossas cidades. Pedir pro eleitor ter essa consciência aqui, principalmente aqueles eleitores que acreditam muito nas pautas de direita, na família, que são cristãos, que defendem, né, são contra o aborto, contra a liberação das drogas, contra tudo aquilo que a esquerda prega. São pessoas que conseguem entender o que que o nosso Brasil precisa, o que que o nosso estado de São Paulo precisa. Que vocês têm uma deputada que é de direita, que luta pelas pautas da direita, mas que acima de tudo luta pelo interior do estado de São Paulo, tá aqui pertinho de vocês. Isso é fundamental para que a gente continue tendo essa representatividade aqui do interior. Somos conservadores, trabalhamos as pautas de direita, defendemos os princípios, mas acima de tudo a gente tem que defender também as nossas cidades e o nosso desenvolvimento do nosso interior.
4: Ok, muito obrigado pela participação da senhora.
5: Obrigada, gente. Deus abençoe. Um ótimo dia para vocês.
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0: do 4º Batalhão de Caçadores do Interior. Com ele, foram encontrados porções de maconha. Eles informaram que fugiram da abordagem por ter medo da polícia. Os três foram indiciados na Central de Polícia Judiciária em Bauru por porte de drogas e também crimes gravíssimos de trânsito, colocando as pessoas em risco durante fuga. Além dos danos no veículo, foram realizados R$10.000 de multas, permanecendo o veículo apreendido. E hoje quem traz mais informações com relação a essa ocorrência é o Cabo Alisson. Boa tarde, Cabo Alisson.
1: Boa tarde, ouvintes da Rádio Ventura. Aqui quem fala é o Cabo Alisson, da Polícia Militar da cidade de Lençóis Paulista. Na data de ontem, por volta das 19h30 da noite, entre o bairro Jardim das Nações e Nova Lençóis, um veículo estacionado pela Rua das Gaivotas chamou a atenção da equipe de Rocan, no qual nós fazíamos o patrulhamento com vistas a roubos, furtos e tráfico. Ao observar esse veículo e fazer a aproximação, tentamos fazer a abordagem, onde havia três indivíduos dentro desse veículo. Em dado momento, o condutor arrancou em alta velocidade, iniciando assim uma fuga e um acompanhamento pelas ruas do bairro. Em dado momento, esse indivíduo cortou uma praça próxima à Rua dos Sabiás, tentando entrar dentro de uma residência, o qual não teve tempo de abrir o portão da garagem, onde veio atingir o veículo dele no para-brisa e teto, danificando. Mesmo assim, o indivíduo desceu do veículo e entrou para o interior dessa residência, onde foi detido e preso. Os outros dois indivíduos também foram abordados na garagem da residência. Vale ressaltar que os três indivíduos possuem passagem criminal. Também em revista veicular foi encontrado uma porção de maconha, na qual aí provavelmente eles faziam o delivery de droga, ou seja, entrega de droga a domicílio. Esse fato vai ser investigado pela Polícia Civil. Também vale ressaltar que o veículo foi apreendido e recolhido ao pátio municipal. Também foram realizadas multas provenientes ao crime de trânsito que ele cometeu, sendo aí quase um total de R$10.000 em multas, pois ele colocou em risco a vida dele, dos companheiros deles, dos pedestres que caminhavam na rua, de crianças que brincavam na praça próximo ali, também de pessoas que frequentam as igrejas lá. Há muitas igrejas ali próximo do local no qual ele fez essa fuga. Então, além de responder por esse crime de trânsito aí, também houve essas penas, né? Através das autuações. Os indivíduos, então, foram ouvidos e liberados e vão responder posteriormente a esse crime. A Polícia Militar, mais uma vez, ressalta e agradece a população da cidade de Lençóis Paulista, que vem fazendo as denúncias através do telefone 190, muito importante para o nosso trabalho. Boa tarde a todos.
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0: Meio-dia 57, agradecendo a participação mais uma vez do Cabo Alisson junto com a gente, trazendo aí o brilhante trabalho da Polícia Militar, aliás, das Forças de Segurança aqui de Lençóis Paulista. Daniela Esperon, o Esporte em Destaque.
3: A seleção brasileira se prepara para o confronto diante da Índia no próximo sábado às 11 horas da manhã, no horário de Brasília, o último amistoso desta super data FIFA. E apenas um jogador ainda não esteve em campo, nem entre os 26 convocados pelo técnico Carlo Ancelotti. Pedro Morisco, goleiro, ele inclusive já está confirmado pelo treinador italiano para o jogo contra os indianos. Vale ressaltar que o atacante Rafinha, ele foi desconvocado por um edema na coxa direita. Não é uma lesão, mas a seleção preferiu devolver ele para o clube dele, que é o Barcelona, para evitar problemas maiores. E ninguém vai ser convocado na vaga do Rafinha para esse jogo de sábado. Então, a tendência é que Carlo Ancelotti misture mais a equipe e promova algumas mudanças, até para iniciar mesmo os testes na cabeça dele, visando já a próxima data FIFA. Breno Bidon e Arthur Dias, que tiveram poucos minutos na última terça-feira, podem pintar na equipe titular. Agência Rádio Web com informações da seleção brasileira, Daniela Esperon.
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0: Aí a Daniela Esperon com as informações do esporte. Esporte em Lençóis Paulista também pra gente finalizar. Olha, após as decisões das séries A e B, a bola volta a rolar nos gramados com o início do campeonato regional de futebol amador, troféu José Augusto Zimmermann. Competição promovida pela Secretaria de Esportes e Recreação. 21 equipes divididas em 7 grupos disputam a primeira fase da competição. Na primeira rodada, que foi disputada.

0: Mundo no domingo, dia 27, foram registrados 14 gols em 4 jogos. No estádio Arcângelo Brega, o Bregão, pelo Grupo G, Monterrey Futebol Clube de Botucatu e Arealva empataram em 1-1. Em seguida, de quebra, Futebol Clube de Botucatu derrotou o Remo Clube de Igaraçu do Tietê. E jogou válido pelo Grupo F. No estádio Zeferino Ribeiro Sobrinho, pelo Grupo E, Alfredo Guedes e Atalaia de Arandu empataram em 1-1. Fechando a rodada, o Real Atlético de Macatuba venceu o Flamenguinho de Igaraçu do Tietê pelo placar de 3-2. Vale lembrar que, em virtude do primeiro turno das eleições no domingo, agora dia 4, não haverá rodada. O campeonato será retomado no domingo, dia 11 de outubro. E todas as informações a gente vai trazendo aqui para você. Um em ponto, finalizando por aqui mais uma edição do 90.1 Notícias, agradecendo a você pela sua companhia e também pela sua audiência. Amanhã, sexta-feira, a gente volta para fecharmos a semana com as principais informações por Lençóis Paulista, pela nossa região, pelo Brasil e pelo mundo. Grande abraço, fiquem com Deus e a gente se fala.
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8: Boa tarde, gente boa! Tô chegando por aqui pra te fazer companhia na ZYM936, Rádio Ventura em Lençóis Paulista, São Paulo.
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8: Vamos juntos nesse começo de mês. Mais perto de você.
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8: Tarde, ótima tarde de quinta-feira, começando a nossa tarde aqui na Ventura FM, começando mais um mês lindo e belo, dia 1º de outubro. Eu, Alê Libanório, tô por aqui, nós vamos juntos nesse comecinho de mês, comecinho de tarde, aqui na programação da Ventura. Que outubro seja bem-vindo e você também aí do outro lado do rádio, que traga boas energias e uma boa tarde para todos nós. Vamos participando por aqui também, porque você fica à vontade para pedir sua música, para mandar seu alô, para contar qual é a boa aí dessa quinta-feira. Bateu na trave final de semana, estamos quase lá. E você participa sempre para concorrer a prêmios. Hoje, quinta-feira, é a quinta do cinema.
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8: Par de ingressos do CM Cinemas para você que participa aqui com a gente. Para começar, tem Luan Pereira com Panda.

0: Center FM, sua rádio mais perto de você, aqui na Tarde da Aventura, o som do meu amigo Matheus Lessa, Ai Ai Morena. Agora, 1:15, boa tarde pra você, por aqui na programação da sua rádio mais perto de você. Nosso comecinho de tarde, comecinho de outubro, chegando com chuva. A chuva que tá prometendo a semana inteira. Veio devagarinho, mas veio. Veio aqui, agora em Lençóis Paulista, termômetros marcando 27 graus, com sensação térmica de 25. Probabilidade de pancadas isoladas de chuva e tempo nublado durante toda esta quinta-feira e no final de semana também. Eu volto já com você.
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0: Venter FM, sua rádio mais perto de você. Aqui na tarde da Venter FM, o sucesso do Tim Maia na voz de Jota Quest. Acende farol e você por aqui, sempre curtindo aquelas que você pede no nosso zap 3264-9090 e também concorrendo a par de ingressos para o cinema. Em cartaz no cinema, o filme Coração Selvagem. Também o filme Galinha Pintadinha, o filme Minha Melhor Amiga, Resident Evil, Verity, são os filmes que estão em cartaz no CM Cinemas aqui de Lençóis Paulista. E você participa para concorrer a par de ingressos. Então, pessoal aqui participando no nosso zap, todo mundo que manda mensagem concorre no final da hora a par de ingressos do CM Cinemas.
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0: Ventor FM, sua rádio mais perto de você, aqui na programação da Ventura. A gente segue junto e ao vivo com a sua participação. Participando aqui com a gente no 3264-9090. Som do Thiaguinho com Matheus e Cauã na cara. Felipe Araújo, Grupo Menos é Mais, Brindaê. Estamos quase na sexta. Você participa com a gente, tem par de ingressos do cinema. Um alô para toda a equipe da Lufarma aqui com a gente. A Cláudia, a Camila, aliás. Oi, Camila. Um beijo, querida. Um beijo para a Lu, toda a equipe da Lufarma. A Camila aqui com a gente participando. O Marcos também tá por aqui, o Fabiano também, o Guilherme, oi Guilherme, o Júlio, a Silvana e a Sabrininha, oi Sabrininha, um beijo pra você, minha querida. O Elisandro, oi Elisandro, boa tarde, falou ali, é a primeira vez que eu participo. Oi Elisandro, obrigado pelo carinho, participe sempre, agora que você sabe o caminho, participe sempre, valeu Elisandro. Faltando 12 para as duas, volto já com você.
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0: Michel Teló aqui na Aventura, mais perto de você. E agora com sorteio de par de ingressos pro cinema. Vamos lá pra todo mundo que participou.
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0: Andando muito bem por aqui. Concorrendo a par de ingressos do cinema, vai poder escolher o filme, a sessão, o dia desse final de semana, pode ir hoje, amanhã, sábado, domingo, você fica à vontade, hein? É só escolher a companhia e o filme, né? De vários que estão em cartaz. Quer conferir a programação completa e os horários também? Siga nas redes sociais, @CM Cinemas Lençóis Paulista. Quem fatura aqui com a gente é a Helenice. Parabéns pra você, Helenice. Final do telefone 4197. Parabéns, Helenice. Faturou aqui com a gente. Par de ingressos. Nice, vem aqui na Rádio Ventura, Geraldo Pereira de Barros 365, no centro de Lençóis, pra retirar seu par de ingressos, tá bom? Eu volto já já. Contamos junto e hoje nós temos a nossa quinta esotérica.
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1: Muito boa tarde, nós seguimos com mais informações e após as decisões das séries A e B, a bola volta a rolar nos gramados com o início do Campeonato Regional de Futebol Amador, Troféu José Augusto Zimmermann. Competição promovida pela Secretaria de Esportes e Recreação. 21 equipes divididas em 7 grupos disputam a primeira fase da competição. Na primeira rodada, disputada no domingo, dia 27, foram registrados 14 gols em 4 jogos. No estádio Arcângelo Brega, o Bregão, pelo Grupo G, Monterrey de Botucatu e Areal Futebol Clube empataram em 1-1. Em seguida, de quebra, Futebol Clube de Botucatu derrotou o Remo Clube de Igaraçu e o jogo válido pelo Grupo F. No estádio Zeferino Ribeiro Sobrinho, pelo Grupo E, Alfredo Guedes e Atalaia de Arandu empataram em 1-1. Fechando a rodada, o Real Atlético de Macatuba venceu o Flamenguinho de Igaraçu do Tietê pelo placar de 3-2. Vale lembrar que, em virtude do primeiro turno das eleições no domingo, não haverá

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3: Tarde, tamo junto. Nessa tarde boa de quinta-feira, dia 1º de outubro. E aí, como está o seu começo de mês? Vamos nessa, fazer dele o melhor mês possível, porque ó, daqui até dezembrão passa voando. Então a gente tem pouco tempo aí pra fazer acontecer em 2026. 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
3: E você participa hoje, tem a Quinta Esotérica, hein? Tem as previsões de cada signo, tem você também participando aqui pra concorrer a prêmios. Tá valendo pra você hoje par de ingressos do cinema. Tô esperando você por aqui. Tem dia

0: É o som do Guilherme Benuto com o Xande, avião mudar pra lua. 2h15 na aventura, eu volto já com você.
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0: 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A programação da Ventura hoje tem a Quinta Esotérica com a nossa amiga taróloga Fabi Marques. Oi, Fabi, boa tarde.
2: Lê, boa tarde, ouvintes. Tudo bem com vocês?
0: Melhor agora, Fabi, com você trazendo pra gente as quentinhas, as previsões pro nosso final de semana, não é mesmo?
2: Claro, com certeza. É sempre bom estar ligadinho aí nas tendências, as energias que estarão pertinho da gente através dos signos.
0: É isso aí. Então você pode saber aí o que os astros reservam pra você através dos signos, mas também pode saber assim o que reserva exatamente para você através das perguntinhas.
2: Exatamente. As leituras assim com signos são leituras coletivas, tá, gente? Que devem ser adaptadas aí à realidade de vocês. Diferente de uma consultoria personalizada só com a sua energia. Traz muito mais clareza, mais exatidão na hora da resposta, tá? Então, mas mesmo sendo coletivo assim, o pessoal me traz muito feedback positivo.
0: E agora, se você quiser a pergunta específica, pode contar qual é o seu dilema aqui pra gente no Zap.
2: Com certeza. Aí aqui no nosso programa você pode estar enviando aí a sua dúvida, a sua perguntinha. E a gente responde vocês, é claro, com um sigilo, né? A gente não vai falar o nome de vocês aqui ao vivo, pra não expor, né? Sim. E as cartas vão trazer aí o direcionamento, a tendência que está rondando aí determinada situação da sua vida.
0: Então você pode fazer aí a sua pergunta, manda seu nome completo, quer saber da vida profissional, da vida amorosa, mas explica certinho o que tá acontecendo, tá bom? Pra resposta ser clara e direta a você.
2: Exatamente, quanto mais objetivo, né? Quanto mais clara for a pergunta, mais direcionada será a sua resposta.
0: E a gente tem o nosso horóscopo Ventura e nós já vamos começar, Fabi?
2: Opa, vamos lá.
0: Começando com o signo de Áries.
2: Vamos lá.
0: Áries, as previsões para o seu final de semana, Áries.
2: Vamos lá, Ariano, Ariana. Deixa eu abrir aqui. Olha só, vem novidades, vem fortalecimento nas relações. Eu vejo muitos de vocês aqui passando por um período nebuloso. Pode ser na energia pessoal de vocês aí, dos relacionamentos, tá? Esse final de semana, hoje dia 1º de outubro, né, gente? Primeiro dia do mês aí. Trazendo já pra nós uma energia de movimentação que vão atrair novidades pros nossos caminhos, tá? E aqui pros arianos eu vejo a finalização desses conflitos já chegando a partir desse final de semana. Pra quem está afastado da pessoa amada, eu vejo essa pessoa fazendo um contato aí com vocês. Pra quem está solteiro há muito tempo, aquele grupo de pessoas que faz um tempão, que tá numa energia de solidão, vem novidades também. O jogo de vocês pede pra que vocês se movimentem um pouco mais, tá? Eu vejo que muitos de vocês querendo algo, mas muito quietinho, muito paradinho, sem sair de casa, né? Sem dar as caras aí na rua, assim fica mais difícil. Então, o jogo indica que vocês se movimentem, se abram um pouco mais aí, né? Se permitam, porque que tem novidades chegando para vocês aí depois de um período de estagnação. No setor profissional, boas colheitas tendem a surgir também, um final de semana bastante agitado, mas que vai trazer boas colheitas aí e bons negócios para quem tem negócio próprio.
0: Muito bem, agora nós vamos para o signo de Touro. Taurina, taurino, as previsões para o seu final de semana, Touro.
2: Olha só, eu vejo após um período de ansiedade aqui, alguns taurinos se sentindo vitoriosos em alguma situação. Pode ser algum estresse no trabalho, pode ser alguma resposta que vocês estavam esperando. Esse final de semana, essa resposta chega para vocês que vai trazer aí um certo alívio, tá? A chave confirma situações sendo solucionadas aí para vocês esse final de semana. Nas questões amorosas, né? A gente tem aqui a carta do coração no centro da tiragem dos taurinos. Eu vejo aqui algumas decepções, infelizmente, tá, gente? Algumas chateações ligadas aí à vida amorosa. Portanto, você que está conhecendo alguém, pode perceber alguma mudança nas atitudes dessa pessoa, tá? Não desanimem, tá bom, meus amores? Não desanimem, porque novas possibilidades, sem dúvida nenhuma, surgirá. Pra quem aguarda resposta de situação de justiça, burocracia, inventário, herança, essas notícias também chegam esse final de semana trazendo aí uma energia de comemoração.
0: Muito bem, agora nós vamos para o signo de Câncer.
2: Vamos lá.
0: Canceriana, canceriano, as previsões para o seu final de semana, Câncer.
2: Bom, aqui fala de um final de semana de vocês se reestruturando, se reerguendo, também aqui após um período de conflito, tá? Aqui para muitos é no setor profissional ou questões familiares. Então, portanto, você que se encontra aí com algum conflito em questões familiares, o final de semana reserva aí alegrias, comemorações, boas surpresas. Então, eu vejo uma reconstrução aqui no âmbito familiar acontecendo, tá? No setor profissional, eu vejo estabilidade, gente. Depois de um período aí de vocês inseguros, muitos aqui eu vejo que estavam passando por algum processo de teste ainda, tá? Essa vaga é sua, esse final de semana essa situação se concretiza aí pra vocês, tá? Pra quem aguarda subida de cargo ou até mesmo aumento de salário, o final de semana também tá propício pra que essas boas notícias cheguem aí até vocês. Aqui eu vejo notícias de gravidez chegando aí pra pessoas próximas e também pessoas da família.
0: E agora o signo de Gêmeos. Gêmeos, pulamos Gêmeos, signo de Gêmeos. Geminiana, geminiano, seu signo, Gêmeos.
2: Olha, lá vem vitórias aqui também para os geminianos, uma vitória depois de um período denso, de uma energia pesada, muitos aqui carregando uma relação nas costas, ou aquela situação onde tem trazido um travamento aí na vida de vocês, pode ser aquele trabalho desgastante, sabe? Ou aquela relação onde só você faz por onde, só você vai atrás, só você, energias aí que trarão renovação e solução para essas questões esse final de semana. Eu vejo vocês, o sol brilhando aí para vocês e vocês exalando essa energia. Convites inesperados tendem a surgir por conta dessa energia que vocês vão estar vibrando, tá, gente? E para quem está solteiro, eu vejo aqui novidades chegando. Soluções para questões que estavam gerando uma certa ansiedade, uma certa preocupação, também surge esse final de semana. E aqui traz um alerta: cuidado com intriga, cuidado com energia de fofoca, principalmente no ambiente de trabalho.
0: Daqui a pouco a gente volta com signos de Leão, Virgem, Libra e Escorpião.

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1: Muito boa tarde, nós vamos dando sequência com mais informações e um cão de grande porte em situação de abandono, batizado de Scooby, foi resgatado na manhã desta quinta-feira pela equipe da ONG Adorável Vira-Lata. O animal deu entrada em estado de debilitação extrema e passa por tratamento veterinário. Fato ocorrido em São Manuel. Segundo o médico veterinário responsável pelo atendimento inicial, os exames laboratoriais diagnosticaram um quadro clínico complexo. Entre as patologias identificadas estão anemia intensa, erliquiose, que é conhecido como doença do carrapato, e tumor venéreo transmissível. Devido à gravidade das doenças e ao porte do animal, a instituição informou que os custos com medicamentos, alimentação especial, procedimentos clínicos e posterior castração serão elevados. A ONG assumiu a responsabilidade pela guarda e também a reabilitação do cão até que ele esteja saudável para ser disponibilizado para adoção. Para custear o tratamento contínuo, a organização abriu uma campanha para arrecadação de recursos financeiros, medicamentos e apoio na divulgação do caso. Até o momento, o responsável pelo animal não foi encontrado.
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1: Tamo junto, Ventura, de volta na programação da sua rádio mais perto de você. Eu, Alessandra Libanori, tô por aqui. Fabi Marques também, porque hoje tem a quinta esotérica. Daqui a pouco a gente segue com as previsões de cada signo, porque tem várias perguntinhas aqui pra você, Fabi.
8: Opa, vamos lá.
1: E a Fabi responde através das cartas. Então, você participa aqui, manda a sua pergunta, o seu dilema, lembrando que manda especificado contando pra gente aí o que você quer saber. Bom, tem a nossa ouvinte que fala: sou formada em administração e trabalho na área, porém estou pensando em mudar de área para a educação. Queria saber o que as cartas dizem sobre isso. Estou na área de farmácia, mas eu quero mudar de área, quero ir para a área da educação. Será? Será que vai dar certo? Quais são as tendências para essa mudança?
8: Vamos saber. Vamos
1: Vou
8: lá.
1: Passar o nome em off para a Fabi. Então, nosso ouvinte diz que trabalha na área de administração, mas quer mudar, quer migrar para educação. E quer saber quais são as tendências para essa mudança de profissão. Fabi, compensa ou não?
8: Olha, alguns desafios aí, tá? Eu vejo que você se sente cansada, às vezes desgastada, né? Nessa situação, nesse trabalho aí que você está. Aqui fala que você tá um pouco iludida com essa questão aí, hein? a gente fecha seu jogo com a carta da montanha, tá? Então, assim, muitos desafios. Claro que não tô dizendo que não é impossível, hein? Que não é possível, hein? Pelo amor de Deus.
9: Exato, até porque são tendências e são alertas para que você supere isso.
8: Exatamente, né? Ou que você use essas informações para que você procure um caminho mais leve, um caminho mais dinâmico aí para você seguir, tá? Aqui fala que é possível, sim, tá? Mas eu vejo que você idealizando algo na sua mente, você criando muita expectativa. E quando você. É possível, tá? Caso você queira, é super possível. Eu vejo que você consegue. Mas eu vejo você depois não se sentindo tão satisfeita com o resultado. Então, analise com calma, analise com cautela. Você pode aí continuar, né? Nesse trabalho que você está desenvolvendo aí, essa atividade que você está. E você pode começar desenvolvendo algum tipo de pesquisa com o pessoal que já trabalha na área, para que você faça a escolha correta. Aqui fala de grandes desafios no caminho para que você conquiste. A conquista você terá. Porém, eu vejo lá na frente você não se sentindo tão valorizada, não se sentindo tão honrada como você tem idealizado aí, como você tem pensado que possa ser. Então, comece aí a perguntar para colegas, pessoas da área, porque eu vejo aqui você passando por grandes desafios para chegar a essa conquista e lá na frente, de alguma forma, não se sentindo tão reconhecida como você espera. Tá bom, minha linda? Espero que você tenha entendido. E qualquer dúvida é só me chamar no direct que eu explico certinho pra você.
9: Muito bem, boa sorte pra você. Tem um ouvinte que diz: Fabi, eu tenho uma amiga na faculdade com quem não me dou bem. Pelo menos da minha parte. Gostaria de saber como essa relação pode fluir. Se eu vou conseguir suportá-la.
8: Eita, ela não gosta da pessoa, é isso?
9: Ela falou que ela tem uma colega da faculdade, que ela não se dá bem.
8: Ah, entendi.
9: E ela quer saber como fazer essa relação fluir. Ela quer saber, quero saber se eu vou conseguir suportá-la ou se em algum momento não conseguirei mais olhar na cara dela.
8: Depende.
9: É, isso que depende de você mesmo. Isso depende de você. Depende do que ela te fizer, né? Porque eu já estou sentindo o sangue pingando, assim, o sangue nos olhos. Ai, ai, ai. Peraí, vou passar o seu nome em off pra Fabi. Então, a nossa ouvinte, ela disse que ela tem aí uma amiga, entre aspas, da faculdade, que ela não dá bem, não se dá bem. E ela quer saber como que essa relação pode fluir. Você precisa conviver com ela? Porque numa classe de faculdade tem várias pessoas, você tem que ficar perto. Existe, assim, uma, pelo que você diz, não é amiga. Então, você não precisa forçar uma amizade onde não tem.
8: Exatamente. Eu também não vejo essa necessidade. Gente, pelo amor de Deus, se a pessoa, exato, me faz mal, ela saia. Eu tiro ela da minha vida assim, de um dia pro outro. Tchau, nunca te vi. Eu morreu pra mim.
9: Exato.
8: Tá? Então, assim, pela nossa própria paz mental, né? Pela nossa própria saúde mental, tá? Eu vejo você se afastando dela, tá? Vai ocorrer um afastamento aqui. Eu vejo ela te trazendo problemas de alguma forma, tá? Cara, é incrível como saem as lâminas certinha do baralho pra eu ler pra vocês, cara. Aqui tem a carta dos livros, que simboliza o estudo, né? O seu trabalho. E a gente tem a montanha em cima. Então, de alguma forma, eu vejo que é uma pessoa que vai te trazer grandes obstáculos, né? Já que a montanha remete a um obstáculo grandioso. E você começando a notar isso, você começando a notar um certo peso na forma de se comunicar, você começando a perceber que ela te passa uma insegurança de alguma forma, e eu vejo você cortando ela, tá? O navio fala de afastamento, né? Você virando as costas pra essa pessoa, a foice também remete a cortes, tá? Porque é uma pessoa que vai de alguma forma trazer obstáculos no seu caminhar, né? Nessa situação aí. Então, você não é obrigada, claro, seja educada sempre, né? Mas você não é obrigada a manter na sua vida pessoas que te fazem mal. Aqui o jogo aponta que você não vai suportar, não. Vai se afastar mesmo, tá? É claro que são tendências, né? Você deve sempre ser educada, caso precise falar algo sobre trabalhos, documentação, essas coisas, mas o jogo aponta você cortando essa pessoa aí da sua vida. Você virando as costas, você se afastando, porque você vai começar a perceber um certo peso nas palavras dela em direção, em relação a você. Tá bom, minha linda? Boa sorte.
9: Boa sorte, minha querida. Daqui a pouco a gente volta com o Horóscopo Ventura.
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detalhes sobre sua vida financeira e contou que seu custo mensal gira em torno de 40 a 50 mil reais. O cantor, que atualmente mora de aluguel em Alphaville, bairro nobre de São Paulo, disse que atualmente tem entre suas fontes de renda a publicidade e a intermediação da venda de carros.

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0: de volta aqui na Tarde da Aventura e a gente segue com a nossa quinta esotérica. Então vamos falar dos signos. Nós já falamos de Áries, Touro, Gêmeos e Câncer. Chegou a vez, Fabi, de Leão.
1: Vamos lá.
0: Previsão pra você do signo de Leão.
1: Olha só, final de semana bem tranquilo aí para os nativos de Leão, né? Até cuidado com rotina aí, procura trazer inovação aí para as relações, tá? Vejo muitos aqui num relacionamento rotineiro, sempre bom estar aí trazendo inovações. Eu vejo um grupo de pessoas aqui iniciando uma atividade nova esse final de semana. Pode ser um projeto novo, algumas ou um relacionamento novo, pode ser vocês iniciando algo novo aí que vai trazer sim uma maturidade, um crescimento, uma estabilidade maior para muitos aqui. Um final de semana bastante tranquilo, cuidado para não ser inocente. Eu vejo muitos de vocês sendo inocentes aqui em determinada situação, pode ser no ambiente de trabalho, pode ser sim com algum relacionamento familiar, alguma amizade. Então fique atento, porque eu vejo alguém próximo aí observando vocês e não essa pessoa não olhando para vocês com bons olhos. Então fiquem atentos aí para não abrir a vida pessoal de vocês aí com pessoas que não estão contribuindo, né, com a felicidade, com o crescimento aí de vocês. Fortalecimento nas relações, tá? Para quem está solteiro aqui há muito tempo, numa energia de escassez, de solidão, procurem sair um pouco mais, porque eu vejo que numa dessas saídas aí, em algum passeio, vocês vão estar conhecendo alguém que vai de fato mexer com vocês. Muitos aqui iniciam um relacionamento sério já esse final de semana. E para um outro grupo de pessoas que já estão numa relação, a energia pede aí renovação, para que a relação flua com mais leveza.
0: Agora, Fabi, vamos para o signo de Virgem. Virginiana, virginiano, as previsões para o seu final de semana, Virgem. Fabi embaralhando aqui as cartas, tirando ao vivo as previsões para o seu signo.
1: Eu vejo aqui para os nativos de Virgem alguma situação relacionada à família que vai trazer uma chateação aí pro final de semana. Então cuidado aí, meus amores, tá? A gente tem a cobra abrindo o jogo aqui de vocês e a gente também tem a carta do cão, né? Que seria as nossas amizades no centro da tiragem. Então muito atento em quem confia esse final de semana. Cuidado aí para quem, com quem vocês estão compartilhando as vitórias e principalmente as derrotas de vocês, tá? Situações aqui que podem gerar algum conflito, sim, no setor familiar, tá? Porque a carta da casa remete à família, né? E então pode ser que alguns aí de vocês, tá? Se sintam chateados aí ou até mesmo traído por alguém próximo aí a vocês. No setor financeiro eu vejo boas notícias, muitos de vocês tendo oportunidade de fechar bons negócios, para quem está tentando comprar ou vender algum imóvel, algo valioso, essa novidade aí, essa conquista chega para vocês esse final de semana. Caminhos abertos aqui para mudanças, para quem está tentando se mudar de casa ou tá tentando abrir uma filial, vem novidades aí que vão trazer crescimento, boas colheitas e estabilidade para vocês esse final de semana.
0: Agora nós vamos para o signo de Libra. Libriana, libriano, as previsões para você, Libra.
1: Vamos lá, os aniversariantes, né?
0: Verdade. Alô, você de Libra, previsão para o seu final de semana, Libra.
1: Uau! Muita harmonia nas relações, para quem está conhecendo alguém, essa pessoa vai se declarar, vai te pedir em namoro. Um final de semana de reconhecimento, de sucesso. Muitos de vocês aqui tendo oportunidades até de realizar um sonho. Sabe aquela questão que vocês achavam que estavam tão longe de vocês? O final de semana trará boas notícias que vocês vão começar a perceber que essa conquista está mais perto do que você imagina. Eu vejo alguém aqui observando vocês de longe, portanto, algum familiar ou alguma amizade ou até algum romance que vocês viveram no passado, essa pessoa aí nutrindo uma certa saudade, alguém tem pensado muito em vocês, tem observado muito e vai sim fazer um contato. Tem energia de estabilidade, sucesso e realização aqui para você de Libra.
0: E agora o signo de Escorpião. Escorpiana, escorpiano, as previsões para o seu final de semana, Escorpião.
1: Vamos lá. Uau, temos sucesso aqui também para os escorpianos, principalmente no setor profissional, tá? Eu vejo muitos aqui saindo de um período de perdas e desgastes. Sabe aquela energia que tem roubado a boa sorte de vocês? Pois é, essa energia começa a se renovar esse final de semana. Vem pedido de namoro, vem pedido de casamento, vem renovação nas alianças. Muitos aqui, gente, saindo de um ciclo repetitivo, tá? E entrando numa fase mais tranquila. No setor profissional, novas parcerias tendem a surgir. Oportunidades também de fechar bons negócios aqui para os escorpianos. Algo ou alguém precisa sair dos caminhos de vocês para que as coisas fluam com mais facilidade. Seja aquele trabalho que tem sugado as energias de vocês, seja aquela amizade falsa, invejosa ou aquele relacionamento abusivo, chegou a hora de vocês colocarem um fim nessas questões para que novas alianças, novas possibilidades, pessoas mais compatíveis aí com a energia de vocês cheguem nos caminhos. Final de semana de plenitude e tranquilidade aí para o pessoal de Escorpião.
0: Daqui a pouco a gente volta com mais Horóscopo Ventura.
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0: Aventura FM, sua rádio mais perto de você, aqui na Tarde da Aventura, segue o nosso Tamo Junto e nós vamos dar sequência na Quinta Esotérica com o Horóscopo Ventura. Fabi, já falamos aí de quase todos os signos, ainda falta Sagitário, Capricórnio, Aquário e Peixes. Então vamos para Sagitário, Fabi?
1: Opa, vamos lá.
0: As previsões para o seu final de semana, Sagitário.
1: Olha só, caminhos abertos para soluções, para boas vitórias. Eu vejo aqui muitos recebendo uma mensagem ou uma ligação que vai trazer uma energia de vitória aí para vocês. Portanto, você que prestou concurso, você que está com alguma causa na justiça, seja causas de aposentadorias, trabalhista, inventário, herança, bem boas notícias aí que vão trazer uma alegria pro final de semana, tá, gente? Aqui também mais uma vez alerta, vejo muitos aqui passando por sendo muito inocentes com alguém aí, tá? A carta da criança com a cobra do lado e a carta do cão em cima, que seria as nossas amizades, traz um alerta grande essa combinação de cartas para que vocês fiquem atentos aí em quem vocês confiam. No geral, aqui a gente tem energia de vitória sim, tá? Através de boas notícias que chegarão. Eu vejo aqui também comemorações de energias de gravidez, de pessoas próximas aí a vocês. Muitos de vocês vão receber um convite inesperado. Alguém aí que vocês não espera, essa pessoa vai convidar vocês ou para sair ou para fazer algo que é novo, será novo aí na vida de vocês. Então, um final de semana que trará novidades aí para vocês.
0: E agora o signo de Capricórnio. Alô, Capricórnio, as previsões para o seu signo, Capricórnio.
1: Vamos lá. Ó, tem energia de flerte, de paquera, declarações aqui para quem está conhecendo alguém. Essa pessoa vai surpreender vocês de alguma forma, hein? Tem estabilidade aqui. No setor profissional, vejo novas possibilidades também. Muitos aqui recebendo transferências ou possíveis subida de cargo, tá? Então, o final de semana que traz a movimentação que vocês, que muitos aqui já vinham aguardando há muito tempo. E vocês começam a colher frutos aí dessa nova posição. Muitos aqui tá muito forte, gente. Vai receber proposta de subida de cargo, tá? Outros aqui, aumento de salário. Vejo um crescimento no setor profissional. No setor pessoal e amoroso, sim, tem energia de flerte, paquera. Para quem está já conhecendo alguém, essa pessoa vai se declarar. Muitos aqui eu vejo até ganhando uma aliança aí esse final de semana. Me contem depois, né? Movimentações que vão trazer estabilidade, crescimento e boas colheitas aí para vocês.
0: Isso aí, esse foi o signo de Capricórnio. Agora vamos para Aquário. As previsões para você de Aquário. Aquariana, aquariana, as previsões pro seu final de semana.
1: Olha só, notícias, respostas, para quem tá com alguma situação travada aí esse final de semana, essa notícia chega para vocês trazendo alegrias, situações aí que vocês, muitos aqui já tinham até dado como perdido, tá? Essa situação retoma aí pros caminhos de vocês. Para quem se sentiu injustiçado em alguma questão, em alguma situação, uma reviravolta acontece aí nessa situação e eu vejo vocês se sentindo honrados. Aqui eu vejo muitos de vocês também sendo observados por alguém que saiu da vida de vocês, tá? E eu vejo que esse final de semana essa pessoa vai fazer um contato aí. É uma pessoa que vai gerar até uma surpresa pra vocês, tá? Então, pode ser quem tá com um ex recente aí, pode ser que você esteja idealizando, não essa pessoa, tá? É uma outra pessoa que vocês nem imaginam, alguém que saiu aí dos caminhos de vocês, que volta a observar, que volta a stalkear em rede social e vai sim fazer um contato aí com vocês esse final de semana. Eu vejo uma nova fase de vida chegando, vocês aí superando algum passado doloroso, vocês superando alguma preocupação que muitos aqui vinham carregando. Final de semana que trará novidades e uma fase nova para vocês aí com mais plenitude e satisfação.
0: E agora o signo de Peixes. Pisciana, pisciano, último signo do nosso horóscopo, trazendo as previsões para o seu final de semana.
1: Para os nativos de Peixes, olha só, vem notícias aí, hein? Pra quem está solteiro há muito tempo, eu vejo vocês conhecendo alguém aí. Alguém que vem pra tirar vocês da torre. Alguém que vem pra tirar vocês da solidão aí, hein? Então, pra quem tá aí tristinho, sem muito movimento, eu vejo a vida amorosa de vocês começando a se movimentar. Uma nova página aí da vida pessoal e amorosa de vocês começa a ser escrita esse final de semana. Portanto, permitam-se, tá? Se abram aí. É, não fique se lamentando por conta de um passado que deixou marcas aí em vocês. É, começa a dar uma repaginada nas energias aí, renove a sua autoestima, porque vem mudanças inesperadas aqui para você de peixes. Para quem saiu de um trabalho recentemente, uma possibilidade muito melhor chega para vocês esse final de semana. Cuidado com os excessos, pisciano, tá? Pé no chão aí, um final de semana que exige pé no chão aí de vocês, que vocês ajam mais pela razão do que pela emoção. Boa sorte.
0: Boa sorte. Esse foi o nosso Horóscopo Ventura e daqui a pouco a gente volta com o último bloco do Tamo Junto.
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1: E siga a Fabi também lá no Instagram, que você também pode chamar no direct, fazer a sua perguntinha por lá e acompanhar também o signo horóscopo, que ela posta todo dia um conteúdo diferente sobre isso.
0: Exatamente.
1: Fabi, um beijo e até quinta que vem.
0: Grande beijo e até quinta.
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1: Tá valendo pra você, ouvinte Ventura, par de ingressos pro cinema. E quem fatura aqui com a gente é o Antônio Oliveira de Lima. Parabéns pra você, Antônio. Final do telefone é o 9511, Antônio, final do telefone 9511, faturou aqui com a gente par de ingressos pro cinema. Antônio, é só passar aqui na Rádio Ventura para retirar o seu par de ingressos, tá bom? Obrigada a todo mundo que participou, e quem não participou, mas estava aí com o radinho colado na Ventura, muito obrigada. Tem a última de hoje, o som do Ferrugem, e eu, Alê, volto amanhã, se Deus quiser, na tarde da Ventura. Tchau, tchau.

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1: Muito boa tarde, seguimos com mais informações nesta quinta-feira e a ex-tesoureira da Câmara de Guaimbê, condenada por desviar quase 100 mil reais dos cofres públicos para apostar no jogo do Tigrinho, teve a pena de prisão trocada por prestação de serviços à comunidade e pagamento de multa. A decisão do Tribunal de Justiça de São Paulo acolheu parcialmente o recurso da defesa e alterou a punição inicial do Fórum de Getulina, que previa 2 anos, 4 meses e 24 dias de prisão em regime aberto. Com a nova determinação publicada no dia 9 de setembro, a ex-servidora cumprirá o mesmo período em trabalhos comunitários e terá que pagar o equivalente a 65,8 salários mínimos. Durante o processo, a mulher devolveu parte do dinheiro. De acordo com o desembargador relator do caso, a restituição parcial provou que ela tinha plena consciência de que estava cometendo uma irregularidade.
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6: Segura.
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6: E vamos pegar descendo, porque subindo é contramão.
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6: Blá, blá, blá.
5: Castelo, esse é bruto.
6: Mais bruto que trator CBT sem freio.
4: Aqui não, tatuzinho.
6: Aqui não, tatua, que é cimentado.
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6: Porque aqui nós não toma mel. Que nós mastiga beia. Aô, sete arqueiro, firma no laço. E vamos pra cima.
7: Ei, calma.
6: Estamos iniciando os nossos trabalhos ao vivo pelas YM936. 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
1: Sai do mato, veiaco.
2: Cai na água, capivara, que lá vem bala.
1: Como é que você tá? Tá tudo certo aí? Tudo certo, mas nada resolvido?
0: No estilo inconfundível.
1: E continua daquele jeito, mata alto pra carpir, tá baixo pra roçar e tá molhado pra queimar. Maricota, ó Mariana, senta certo nessa cadeira, Mariana.
3: Mariana, mas pode me chamar de Maricota.
1: Menino desobediente. Você acha que o tio Castelo tá fedido hoje?
3: Até que não tá fedido não, tio Castelo.
1: Então tá bom, isso que importa. Você vai ficar até as 7 com o tio aqui?
3: Não, tio Castelo.
1: Amém. E o vô Bastião?
3: Nossa, que picareta.
1: Ô, véi, picareta. Tá frio?
3: Não é melhor pegar um casaquinho?
1: Tá um friozinho, mas não tá um absurdo de frio, Maricota. Não convém, não. Pegar um casaquinho.
3: Você tá bem gordão, hein?
1: Você tá bem atrevido, hein? Eita lasqueira.
3: Tio Castelo, você tá ficando gordo, hein?
1: Vamos pegar o porco, então.
3: Vamos pegar o porco, tio Castelo.
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1: Como é que tá o tio Palito?
3: Ah, tá bem acabado.
1: E o Vitinho?
3: Ah, tá bem acabado.
1: É de amargar.
3: É de amargar.
1: É junto dos bons que a gente fica melhor.
3: Eita lasqueira.
1: No pé da goiabeira.
4: De tempo.

0: Banda! Jornate Frederico, R$200. Manda alô pro meu grande amigo Benício, forte abraço, meu irmão. Jonas Sampaio, Chácara São Judas, meu vizinho de cerca do lado esquerdo, Zecão da Araucária, forte abraço, Zecão. O Isaac, o Matheus, o Pedrinho, que é juntos bom que a gente fica melhor. Mandar um alô também pra Júlia, Esther, Giovana, Ana Maria, Vanessa Nogueira, meu vizinho de cerca do lado direito, a Luna Maria, a Gabriela, a Helena e Mariana. E a Mariana tá ouvindo lá na cidade de Torrinha.
1: Acelera!
0: Firma na traia e vamos pra Lida. Porque se o gado morrer, o carrapato passa fome. Aô, Setter!
1: Acelera!
0: Eu vou lá, mas já volto.
1: Até breve, cavalo.
0: Não sai daí não, meu vizinho de cerca.
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5: E já estamos de volta ao vivo. Essa tarde chuvosa de quinta-feira. 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

0: Cabeceira essa música, hein? Solteiro Sofredor. João Neto Frederico, Rio Negro de Solimões. Essa aqui foi pra arrebentar o peito na cerca do Animo Farpado. Teve a boiadeira na Castela. É que eu não te esqueci. Olha, é que eu não te esqueci. A indicação da Tabata, lá da cidade de Bariri. Ai, ai, Morena, Matheus Lessa.
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0: Ao vivo.
1: No estilo sertanejo.
0: Zé Neto e Cristiano.

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0: Troca, troca, troca o nome dessa canção. Jorge Mateus aqui na Aventura. Diego Vitor Hugo, Moça pra Casar. Calma que tem jeito, Mari Fernandes e Cleito e Romário.
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0: Zezé de Camargo, Frente Fria. Antes, Felipe Araújo, Estranho, de novo. Direitos Iguais, Simone Mendes.
1: Cristiano Castelhano, é ação em estado bruto.
0: Sistema é bruto, laço é curto e a pegada é forte.
1: Acelera.
0: Guilherme Benuto.

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1: Boa tarde, um morador de Ourinhos relatou que uma interrupção no fornecimento de energia elétrica registrada entre a noite

0: de segunda-feira e a manhã de terça-feira teria provocado a morte de aproximadamente 6 toneladas de tilápias em uma criação particular no condomínio de Chácara Santa Maria. Em contato, o responsável pela criação estima que o prejuízo ultrapasse os R$500 mil. De acordo com ele, a energia acabou por volta das 19 horas de segunda-feira e foi restabelecida aproximadamente às 11 horas do dia seguinte, deixando os moradores cerca de 16 horas sem eletricidade. No local, ele mantém 3 tanques com criação particular de tilápias que estavam há cerca de 1 ano e meio em criação e também em guarda. Os tanques utilizam aeradores elétricos que mantêm a oxigenação de água e, com a interrupção prolongada, os equipamentos deixaram de funcionar. Em contato com a CPFL, ela afirmou que a falta de energia ocorreu devido à queda de uma árvore de grande porte sobre a rede de distribuição. Segundo o órgão, as equipes atuaram e a energia foi restabelecida. Além disso, a CPFL entrará em contato com o cliente para esclarecimento sobre o caso.
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5: Coração batendo forte, temido pelas abelhas e admirado pelos brutos. 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
6: Segura!
5: Castelo, segura essa emoção.
6: E vamos pegar descendo, porque subindo é contramão.
5: Acelera!
6: Firma no laço e vamos pra cima.
5: Castelo, esse é pro...
6: Aqui não, Tatu! Que é cimentado. Aô, Seterque.
7: Calma.
6: Já estamos de volta, ao vivo, pela ZYM936. 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
6: Último dia, o primeiro dia, seu Castelo, seu Jegue. É o primeiro dia do mês de outubro. Já é outubro, dá pra acreditar? Dia 1º de outubro, quinta-feira. Você pegar duas lajotas, colocar na beira do muro da sua casa, na beirinha do muro, e subir, dar uma espiadinha, você vai já enxergar a sexta-feira chegando.
5: Acelera!
6: Finalzinho da lida, final de tarde, quase começo de noite já. Aô, Sete Arqueiro, o tempo tá mais fechado que porta de convento. Céu carrancudo, chove em Lençóis Paulistas. Em toda a região. Como é que você tá? Tá tudo certo aí? Tudo certo, mas nada resolvido? Aqui continua daquele jeito, mata alto pra carpita, baixo pra roçar, e tá boiado pra queimar. Tá encharcado. O programa vai até às 7.
5: No estilo sertanejo.
6: Daqui a pouco tem um mete bala. Gasta sua internet comigo.
5: 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Original. 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

0: Chama! Chama o SAMU, Patrícia Manuela aqui na Aventura. Teve ainda Diego Arnaldo, Rio Negro e Solimões. Caminhonete inteira. Dona Quirubina, como é que tá o tempo aí? Vamos à previsão do tempo agora com a dona Quirubina, lá em Pratânia. Eu quero saber como é que tá o tempo em Pratânia. Minha preocupação não é a chuva, é se tá correndo água na estrada. Tá chovendo aí, dona Quirubina, em Pratânia?
1: Tá chovendo sim, mas ainda não tá correndo água na estrada.
0: Entendi. Tá chovendo aí, dona Zefa, no Guedes?
2: Tá chovendo sim, querida. Tudo molhado pra fora, uma barreira. Não dá nem de caminhar pelo redor de tudo.
0: Compreendi. Em Bofete, como é que tá o tempo aí, dona Nena? Tá chovendo?
3: Tá chovendo só fora. Dentro de casa tá tudo seco ainda, por enquanto.
0: Dona Chiquinha Benzedeira, no sítio de São Luís, na região de Avaré, perto de Manduri, Malonjura. Tá chovendo aí no sítio de São Luís?
4: Aqui tava chovendo e agora já choveu.
0: Compreendi. Acelera. Eu vou lá, mas já volto.
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0: Ressaca. Bruno Marrone, aqui na Aventura, teve João Nelore Texano, Jadson Jadson. João Nelore Texano foi indicação da Camila, lá da cidade de Bariri. Alô, Bariri! Tarde, quase noite já, hein? João Nelore Texano, Jadson Jadson, cabeceira essa música, casal de valor. Continuando com a previsão do tempo, agora com as crianças, Começando com o Gabriel. Gabriel, tá chovendo aí em Domélia?
1: Aqui choveu e relampagou.
0: Entendi. Ô Enzo, como é que tá o tempo aí em São Manuel?
2: Aqui tá chovendo e repanguelejando.
0: Pedrinho, Borebi, tá chovendo aí em Borebi?
3: Aqui relampiou e agalou tudo.
0: E o Caio em Agudos, como é que tá o tempo aí, Caio?
4: Aqui tá chovendo, chega tá pingou.
0: Ô moleque mentiroso.
5: Cristiano Castelhano, do Castelo. E o sertanejo bom.
0: Aqui a potência é dobrada.
5: O Castelo é diferente.
0: Porque aqui nós não ferve leite, aqui nós toca fogo na vaca. Ah, essa música aqui é orna com tempinho, hein? Tempinho de chuva. Olhos de luar. Lembra dessa? Christian Ralph, cabeceira. Escuta aí pra você ver.

0: Cristiano Castelhano. Aqui o sistema é bruto.
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0: na aventura Jean Giovanni, roupa de lua de mel.
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0: Segura a rédea, segura, segura, segura. Tá bagunçado, mas tem gerência. Aí tá lasqueira no pé da goiabeira. Manda aula pra Thalita, lá da cidade de Bariri. Só dá Bariri, hein? Obrigado pelo carinho da audiência, parceira. Tamo junto. Alô pra Paula Silva, lá de São Manuel. O Vitinho, meu grande amigo Caio Fernandes. É junto dos bons que a gente fica melhor. Alô, Jura Sampaio, forte abraço, meu irmão. Jean Giovanni, roupa de lua de mel, Se ela me largar, Country Beat, Teodoro e Sampaio. Essa aqui foi a indicação do seu... O seu Nestor pediu essa? Tá moderno, hein, seu Nestor? Tá moderninho, hein? Eita lasqueira, o seu Nestor que pediu. Country Beat, Teodoro e Sampaio. Se ela me largar, seu Nestor, lá da cidade de Areópolis. Areópolis, tarde. Fazenda Santa Fé, lá na região de Areópolis. O Jop também tá ouvindo. Acabou pra Rochado, meu grande amigo Jop. Mais simples que painel de Jeep. Mandar um alô pra dona Cacilda, sítio Santa Luzia, lá na região de Piratininga. Dona Cacilda, tarde.
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1: João Paulo e Daniel. Dia de visita. Cabeceira essa música, hein? Escuta aí pra você ver.

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1: Olá, muito boa tarde. A partir de agora nós vamos com informações dentro do plantão de polícia desta quinta-feira, 1º de outubro. 3 indivíduos com diversas passagens criminais

0: desobedeceram a ordem de parada da Polícia Militar de Lençóis Paulista, fugiram com um veículo em alta velocidade por várias ruas da cidade e, na tentativa de fugirem dos policiais militares, entraram em uma residência no bairro Jardim Nova Lençóis e acabaram presos após danificar o portão e também o veículo. Segundo a Polícia Militar, um dos indivíduos tentou fugir pelo interior da residência, sendo alcançado e imobilizado pelos policiais militares da 5ª Companhia do 4º Batalhão de Caçadores do Interior. Com ele foram encontrados porção de maconha e eles informaram que fugiram da abordagem por ter medo da polícia. Os três homens foram indiciados na Central de Polícia Judiciária de Bauru por porte de drogas e crimes gravíssimos de trânsito, colocando as pessoas em risco durante a fuga. Além dos danos no veículo, foram realizados R$10.000 de multas, permanecendo o veículo também apreendido. Um homem de 60 anos morreu após se envolver em um acidente de trabalho em uma zona rural de Maracaí na tarde de terça-feira. De acordo com informações da Polícia Civil, o trator estava ligado e o homem trabalhava no chão. Em determinado momento, ele tentou subir no trator, mas se desequilibrou, caiu, sendo atropelado pela roda traseira do veículo. Ele ainda conseguiu se levantar e pediu ajuda aos moradores da propriedade vizinha. O homem foi socorrido e levado ao hospital de Maracaí, mas não resistiu aos ferimentos e morreu. As causas e a dinâmica do acidente estão sendo agora investigadas. Muito bem, quem participa agora do plantão policial é o Cabo Alisson, trazendo mais informações. Cabo Alisson, boa tarde.
1: Boa tarde, ouvintes da Rádio Ventura. Aqui quem fala é o Cabo Alisson, da Polícia Militar da cidade de Lençóis Paulista. Na data de ontem, por volta das 19h30 da noite, entre o bairro Jardim das Nações e Nova Lençóis, um veículo estacionado pela Rua das Gaivotas chamou a atenção da equipe de Rocan, no qual nós fazíamos o patrulhamento com vistas a roubos, furtos e tráfico. Ao observar esse veículo e fazer a aproximação, tentamos fazer a abordagem, onde havia três indivíduos dentro desse veículo. Em dado momento, o condutor arrancou em alta velocidade, iniciando assim uma fuga e um acompanhamento pelas ruas do bairro. Em dado momento, esse indivíduo cortou uma praça próxima à Rua dos Sabiás, tentando entrar dentro de uma residência, o qual não teve tempo de abrir o portão da garagem, onde veio atingir o veículo dele no para-brisa e teto, danificando. Mesmo assim, o indivíduo desceu do veículo e entrou para o interior dessa residência, onde foi detido e preso. Os outros dois indivíduos também foram abordados na garagem da residência. Vale ressaltar que os três indivíduos possuem passagem criminal. Também em revista veicular foi encontrado uma porção de maconha, na qual aí provavelmente eles faziam o delivery de droga, ou seja, entrega de droga a domicílio. Esse fato vai ser investigado pela Polícia Civil. Também vale ressaltar que o veículo foi apreendido e recolhido ao pátio municipal. Também foram realizadas multas proveniente ao crime de trânsito que ele cometeu, sendo aí quase um total de R$10.000 em multas, pois ele colocou em risco a vida dele, dos companheiros deles, dos pedestres que caminhavam na rua, de crianças que brincavam na praça próximo ali, também de pessoas que frequentam as igrejas lá. Há muitas igrejas ali próximo do local no qual ele fez essa fuga. Então, além de responder por esse crime de trânsito aí, também houve essas penas, né? Através das autuações. Os indivíduos, então, foram ouvidos e liberados e vão responder posteriormente a esse crime. A Polícia Militar, mais uma vez, ressalta e agradece a população da cidade de Lençóis Paulista, que vem fazendo as denúncias através do telefone 190, muito importante para o nosso trabalho. Boa tarde a todos.
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7: Eu tenho um cavalo preto. 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
9: Castelo, esse é bruto.
10: Mais bruto que trator CBT sem freio.
9: Acelera.
10: Segura.
9: Castelo, segura essa emoção.
10: E vamos pegar descendo, porque subindo é contramão. A Osseter aqui.
7: Cristiano Castelhano, o furacão do centro-oeste paulista.
10: Firma no laço e vamos pra cima.
11: Ei, calma.
10: Anoiteceu e já escureceu. Começo de noite, fim de tarde. Hoje é quinta-feira, primeiro dia do mês de outubro.
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10: 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A sua mãe, sua avó, sua tia, sua namorada, seu namorado.
9: Acelera.
10: Pode levar também, pode levar. Tá tudo certo? Tudo certo, mas nada resolvido? Aqui continua daquele jeito, mata alto pra carpita, baixo pra roçar e tá molhado pra queimar.
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10: Modão sim, modinha nunca.
7: Esse é o lema.
10: Porque aqui nós não toma mel, aqui nós mastiga a meia. Moda no peito, senão eu deito.

0: Porquinho na Panela. Essa aqui foi pra Orvael Zói, nesse começo de noite, fim de tarde.
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0: Guilherme Santiago, um clássico da música sertaneja.
1: As melhores do passado.
0: Belmonte Amaraí, Saudade da Minha Terra. Cabeceira essa música, hein? A indicação do Pedro, lá da cidade de Agudos. Alô, Agudos, boa noite. Obrigado pelo carinho da audiência.
1: Engatilhou.
0: Morebi, Macatuba, São Manuel. Aí fala de novo.
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0: Agora, aí bonito. Aí, bonito. Eita, lasqueira no pé da Goiabeira. Dona Fátima, tá ouvindo? Dona Fátima K1. Muito obrigado pelo carinho da audiência, Dona Fátima. Gasta sua internet comigo.
2: Boa tarde, Castelo. É o Zé Rondina de Buriti. Eu queria ver um almoço Chico Rei Paraná de lá pra cá. Oferecer pra Irene, pra Fato, o Júnior da Fera, o Marizão da Saúde e o Marquinhos Pirueiro. Obrigado, Castelo. Gatilhou, mete bala, Castelo.
0: Tchau, obrigado. Alessandro Favorim, forte abraço, parceiro. Vou dar um alô aqui também pro seu Antônio, lá da cidade de Pratânia. O Fernando de Oliveira também tá ouvindo. Gasta sua internet comigo.
3: Boa noite, Casteliano, Irene de Boribi. Casteliano, põe aquela música pra mim. Parada Dura, Trovão Azul. Eu vou mandar essa música pro Zé Rondina, vou mandar pra minha família de Agudos. Oferecer pra turminha aqui do Boribi. E pra você. E põe meu nome no sorteio. Tchau, obrigado.
0: Tchau, obrigado, alô Borebi. Boa noite.
4: Boa tarde, Castelo. Aqui é o Carlinhos que tá falando. Queria ver um modão aí. Queria ver o Gilberto Gilmar. Assina com X. Oferecer pra todo mundo que gosta. E pro meu pai Gamalher. Obrigado.
0: Forte abraço.
4: Que bala.
0: Tchau, obrigado. Tchau, obrigado. André Pereira, boa noite.
5: Boa noite, Casteliano. Boa noite, tudo bem, Casteliano? Gostaria de estar solteiro. Quero que você toque uma música para nós, Pititica, para oferecer para minha filha Maria Vitória, pro meu esposo Heleno, para a Neuza que mora no centro, para a Lúdia que mora em Ariobre e para minha amiga, a Bárbara. Tá bom? E para todos que estiverem escutando Aventura FM. Tchau, Casteliano. Fica com Deus e tenha uma boa noite. Gatilhou, mete bala. Tchau, Campinário que vai balar. Tchau e obrigado.
6: Oi, Casteliano, é a primeira vez que eu vou dançar balé.
0: É, vai dançar balé, que bonitinha. Tchau, obrigado. Alô, Mauri.
7: Boa noite, meu nome é Castelo, é Mauri. Ô, Castelo, toca Prisioneiro com Ronaldo, Viola e João Carvalho. Engatilhou, mete bala.
0: Tchau, obrigado.
8: Tarde, Bruto. Tudo certo, mas nada resolvido. Aqui tá daquele jeito. Mata alto pra carpir, baixo pra roçar e molhado pra queimar.
0: Aqui tá daquele
8: Bruto,
0: jeito.
8: Bruto, põe um modão aí, que modão sem modinha nunca. Nós não gosta, nós amamos de verdade. Bruto, toca aquela do João Nelore texano. Aquela que você sabe, tá bom? Um beijo, tudo de bom. Firma lá atrás e vamos pra lida. E chama, Bruto, chama no modão. Um beijo e tudo de bom.
0: Tchau, obrigado.
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0: Cabo Rei, Paraná. A indicação da Lívia, lá da cidade de Barra Bonita. Alô, Lívia, boa noite. Chico Rei, Paraná, um degrau na escada. Pra meter o chifre no chão e sair arando. Piazinho chega até a coçar o chifre no barranco.
1: Eita, mano.
0: Sai pra lá, boi velho. Se aquieta. O João Pedro pediu a música do Tião Carreiro. Tião Carreiro e Pardinho. Grande mestre, o saudoso Tião. Pagode. Gasta sua internet comigo. Dona Benedita de São Manuel, boa noite, Dona Benedita. Obrigado pelo carinho da audiência.
2: Boa noite, Cristiano Castelhano. É o Marquinhos Garcia, beleza, meu brother?
0: Ô Marquinhos, tudo
2: e
0: certo?
2: Rola o som aí do Pena Branca e Chavantinho, qualquer uma deles aí, valeu? E me coloca aí pra participar do sorteio. Fica com Deus, meu querido. Engatilhou, mete bala. Tchau. Obrigado.
0: Tchau, obrigado. Cristiano. Forte abraço. Forte abraço. Forte abraço, parceiro.
3: Boa noite, Ventura. Aqui é a Regiane da Secap.
0: Oi,
3: coloca
0: Regiane.
3: Nós aí no sorteio, ganhar esses ingressos pro cinema com meu filho. Toca Evidências aí pra nós. Engatilhou, mete bala.
0: Tchau, obrigado.
4: Engatilhou, Castelo. Então mete bala.
0: Gasta sua internet comigo.
5: Oi, boa noite, aqui é a Gabriela Alves. Eu quero concorrer ao sorteio dos ingressos. Um abraço para todos que estão ouvindo a Aventura. Quero muito ganhar, uma ótima noite.
0: Boa noite, tchau, obrigado.
6: Castelo, eu quero uma música para dar sorte pro meu irmão, porque hoje ele tá em campeonato. Então eu quero sorte para ele. Engatilhou, mete bala. Hoje ele vai jogar contra a Macatuba.
0: Olha, tchau, obrigado.
7: Boa tarde, Castelo. Beleza? Toca o modão aí do Mato Grosso. Mato Grosso e Matias. E põe nós no sorteio aí. Tchau, obrigado.
0: Tchau, obrigado.
8: Fala, Castelo. Como é que você tá? Pedrinho Talarico na escuta.
0: Oi, tudo Pedrinho.
8: Ô, oh, Castelo, se der tempo, toca um modão pra nós aí do Moreno e Moreninho aí. Enxuga litro. Essa é boa, hein? Fechou, meu parceiro. Aquele abraço, tchau, obrigado. Põe nosso nome no sorteio. Valeu.
0: Valeu, tchau, obrigado.
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9: Cristiano Castelhano, o furacão do Centro-Oeste Paulista.
8: Segura.
9: Castelo, segura. Essa é você.
8: Vamos pegar descendo, porque subindo é contramão.
9: Marcelo.
8: Ótima noite pra você.
9: Oh, Castelo.
8: Fica com Deus. E tchau, obrigado.

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0: em Brasília, 19 horas.
1: Está no ar a Voz do Brasil. As notícias do governo federal que movimentaram o país no dia de hoje.
2: Olá, boa noite.
0: Boa noite para você que nos acompanha em todo o país.
2: Quinta-feira, 1º de outubro de 2026.
0: Vamos aos destaques do dia.
2: Microempreendedores individuais têm novas opções para organizar as contas.
0: A partir de hoje, MEIs com débitos de até 5 salários mínimos podem renegociar dívidas fiscais.
2: E foi prorrogado o prazo para aqueles com dívidas de até R$20 mil junto à União. Gabriela Noronha.
3: Nesse caso, podem ser abatidos todos os valores de juros, multas e encargos.
0: Mulheres vítimas de violência doméstica terão direito a afastamento remunerado de até 6 meses. Luana Karen.
4: Parecer da Advocacia Geral da União garante a mulheres vítimas de violência doméstica o afastamento remunerado por até 6 meses, desde que determinado pela Justiça como medida protetiva.
2: Já estão valendo as novas regras para doação de sangue.
0: Prazos para doar após a realização de micropigmentação, tatuagem ou piercing mudaram.
2: E pessoas com 70 anos que estejam saudáveis agora também podem continuar a fazer doação.
0: Vamos saber mais sobre essas novidades em entrevista com Luciana Carlos, do Ministério da Saúde.
5: Essa alteração não vai significar mais risco, nem para os doadores, nem para os pacientes. Então a gente passa a ter pessoas que antes eram inaptas, agora podendo fazer a doação.
2: Hoje, na apresentação da Voz do Brasil, eu, Mariana Jungmann, Luciano Seixas.
0: E acompanhe a gente ao vivo, acesse radiogov.ebc.com.br ou o canal Gov na sua TV aberta.
2: Prorrogado o prazo para microempreendedores aderirem ao programa de renegociação de dívidas.
0: Agora quem tem até R$20 mil na dívida ativa da União pode renegociar até 29 de janeiro do ano que vem.
2: Também foi lançada uma nova modalidade específica para quem tem débitos de até R$8 mil.
3: Microempreendedores individuais podem negociar a partir desta quinta-feira dívidas fiscais com o governo federal de até 5 salários mínimos, ou seja, R$8.105. É uma nova modalidade do Desenrola, o Desenrola MEI Pequeno Valor. Quem aderir paga uma entrada correspondente a 5% da dívida sem desconto. O valor restante tem desconto de 50% e pode ser pago em até 55 parcelas mensais. Mariana Correia, coordenadora geral da Dívida Ativa da União e do Fundo de Garantia do Tempo de Serviço, explica que a nova modalidade deve alcançar mais de 3 milhões de pessoas.
6: A gente focou nesse universo, que parece pequeno, né? Mas que representam 3,6 milhões de microempreendedores individuais que possuem essas dívidas e que agora vão ter a chance de retomar suas atividades sem pendências perante a Procuradoria da Fazenda.
3: Além da criação da nova modalidade, o governo prorrogou o prazo do Desenrola MEI já existente. A modalidade que atende microempreendedores com dívidas de até R$20 mil junto à União fica disponível até 29 de janeiro de 2027. Nesse caso, podem ser abatidos todos os valores de juros, multas e encargos. Com isso, o valor do débito pode ser reduzido em até 70%. A coordenadora da dívida ativa, Mariana Correia, destaca que as adesões a esse

0: planos de negociação podem ser feitas pela internet.
1: O procedimento é 100% online, via Regularize. O contribuinte consegue entrar lá dentro, consultar a sua dívida, simular os descontos máximos aplicáveis àquela dívida, verificar se ele tem condições de aderir àquele acordo e concluir aquela negociação 100% digital em coisas de minutos.
0: O endereço para aderir às modalidades do Desenrola MEI é www.regularize.pgfn.gov.br. Reportagem Gabriela Noronha.
2: Vítimas de violência doméstica que forem afastadas do trabalho por medida protetiva terão a renda garantida.
3: A medida terá validade por até 6 meses e garante também o pagamento a mulheres sem vínculo previdenciário.
2: O governo federal seguiu o parecer da Advocacia Geral da União após o entendimento do Supremo Tribunal Federal sobre a Lei Maria da Penha.
4: O parecer da Advocacia Geral da União garante a mulheres vítimas de violência doméstica o afastamento remunerado do trabalho por até 6 meses, desde que determinado pela Justiça como medida protetiva. Esse afastamento já era previsto na Lei Maria da Penha, mas a norma não especificava quem pagaria o salário da trabalhadora nesse período. A incerteza sobre o recebimento da remuneração fazia com que muitas mulheres tivessem de optar entre a segurança e o próprio sustento, como destaca a ministra substituta das mulheres, Eutália Naves.
5: Um passo muito importante para que nenhuma mulher precise escolher entre proteger a própria vida e garantir a sua sobrevivência econômica e muitas vezes também da sua família.
4: O parecer da AGU segue entendimento do Supremo Tribunal Federal, que em junho esclareceu que o empregador é responsável pelo pagamento dos 15 primeiros dias de afastamento e o Instituto Nacional do Seguro Social, INSS, pelo restante do período. Nos casos em que a mulher é contribuinte individual, facultativa ou seguradora especial, o INSS vai pagar o benefício integralmente. Já para as mulheres que não são seguradas da Previdência, o pagamento terá natureza assistencial. A presidente do INSS, Ana Cristina Viana Silveira, destaca que bastará a decisão judicial para que o Instituto faça o pagamento.
6: O INSS tem a responsabilidade de assegurar que esse direito chegue a essas mulheres com agilidade, respeito e sensibilidade, especialmente para mulheres que enfrentam a violência doméstica.
4: Após a publicação do parecer da AGU, o Ministério da Previdência Social e o INSS terão até 15 dias para regulamentar o pagamento. As dúvidas podem ser tiradas pelo Disque 135 do INSS ou pela Central de Atendimento à Mulher, o Ligue 180. Reportagem Luana Karen.
3: E quando o assunto é proteção e garantia de direitos da mulher, o dinheiro que chega todo mês também faz diferença.
2: E por isso que o Pix Pensão foi criado, para facilitar o pagamento e o recebimento da pensão de um jeito mais simples e seguro.
3: Vamos entender mais sobre a medida que começa a valer no ano que vem.
7: O Pix Pensão entrará em vigor em julho do ano que vem. A medida altera o Código de Processo Civil para permitir o pagamento de pensão alimentícia de forma automática, via Pix, conforme decisão judicial. Antes da sanção da lei, o pagamento dependia exclusivamente de quem devia a pensão, que podia optar entre transferência manual, boleto ou desconto em folha de pagamento, no caso dos assalariados. Juliana Hernandes Cores, coordenadora geral de políticas de cuidado da Secretaria Nacional de Autonomia Econômica e Política de Cuidados do Ministério das Mulheres, detalha a mudança.
8: A gente tem números que mostram que as mulheres, principalmente mulheres, ficam sem a garantia dos seus direitos, como é exercido o direito hoje. 90% dos pedidos de execução de alimentos não são constantes, então a gente entende que o Pix Pensão vai facilitar, e não só a tramitação judicial, mas a tramitação bancária também.
7: As mães ou responsáveis legais que detenham a guarda de crianças e adolescentes beneficiários de pensão alimentícia poderão solicitar o Pix Pensão a qualquer momento do cumprimento da sentença. Para isso, será preciso procurar um advogado ou defensor público, acessar o processo judicial onde a pensão foi definida e pedir o Pix PIX automático. O interessado precisa informar nos autos os dados bancários, agência, conta e chave PIX cadastrada, tanto de quem recebe quanto de quem deve pagar. E só então o juiz vai expedir a ordem eletrônica para que o sistema bancário agende o pagamento, como explica o advogado especialista em direito de família, Marcelo Lucena.
9: Então, a parte devedora, independente de sua vontade, ela vai receber uma ordem judicial em sua instituição financeira e naquela data que o juiz determinar ou no acordo que foi feito e homologado pelo judiciário, naquela data fixa, será cadastrada uma ordem judicial para que se transfira de forma automática o valor referente à pensão pelo tempo que ficar determinado.
7: Por se tratar de decisão judicial, o PIX da pensão alimentícia só poderá ser cancelado ou alterado a partir de nova manifestação da Justiça. Reportagem Graziele Bezerra.
2: E a partir de hoje, o pagamento via PIX por aproximação pode ser feito para valores acima de R$500.
3: Para mudar esse limite, a pessoa deve procurar o banco onde realiza a transação e solicitar a nova quantia máxima que o cliente vai permitir.
2: Essa nova regra foi autorizada pelo Banco Central em junho e passa a vigorar a partir de hoje.
3: O Clube Esportivo fecha acordo para a ocupação de um patrimônio público.
2: É o Centro de Treinamento Rei Pelé, uma referência no cenário do futebol brasileiro.
3: Entenda o que representa para os dois lados o acordo assinado hoje em Brasília.
10: O Santos Futebol Clube negociou um acordo com a União para garantir a permanência no Centro de Treinamento Rei Pelé por 20 anos, renováveis por igual período. Por meio desse acordo, o clube ganha segurança jurídica sem que a área deixe de ser patrimônio público. Como disse a ministra da Gestão e da Inovação em Serviços Públicos, Esther Dueck.
11: A gente tem uma propriedade da União que vai ser preservada, vai ser cuidada. É um imóvel na área muito importante, muito valiosa. O patrimônio vai deixar de ser um motivo de litígio para cumprir sua função social.
10: O Centro de Treinamento Rei Pelé tem cerca de 40 mil metros quadrados e fica no bairro do Jabaquara, em Santos, São Paulo. O complexo foi inaugurado em outubro de 2005 e se tornou uma referência no cenário do futebol brasileiro profissional. As negociações foram conduzidas pela Advocacia Geral da União e, segundo o Jorge Messias, o advogado-geral, representam mais que uma transação econômica.
12: Nós entendemos que este patrimônio da União, ele tem um trabalho e um serviço que transcende a uma equação econômica. Nós estamos falando do valor imaterial que ele representa, não só para a sociedade santista, mas para toda a sociedade brasileira.
10: A partir do acordo, o Santos Futebol Clube assume uma série de compromissos relacionados a ações sociais, investimentos nas categorias de base e conservação da área. Reportagem Luciana Colares de Holanda.
2: Hoje é dia do idoso, uma data para lembrar que cuidar da saúde também é uma forma de garantir mais qualidade de vida e proteção na terceira idade.
3: E entre esses cuidados, a imunização tem um papel importante. Manter as vacinas em dia ajuda a prevenir doenças e complicações que podem ser mais graves em pessoas idosas.
13: Envelhecer com saúde também passa pela vacinação. Manter a caderneta em dia é uma das formas mais simples e eficazes de prevenir doenças graves, reduzir internações e garantir mais qualidade de vida. No Sistema Único de Saúde, pessoas com 60 anos ou mais têm acesso gratuito às vacinas previstas no Calendário Nacional de Vacinação. Em Brasília, a aposentada dona Gilmara Teixeira tem a caderneta de vacinação completa. Aos 70 anos, ela não esconde a preocupação de ficar livre das doenças.
14: A vacina em dia a gente livra da doença. Não quero ficar doente. Eu sou com 70 anos e eu quero ter uma vida saudável.
13: O exemplo da dona Gilmara é a recomendação para todos os idosos. Entre as principais vacinas estão a da gripe, aplicada todos os anos, o reforço contra a Covid-19 a cada 6 meses, além das vacinas contra hepatite B, tétano e difteria. Dependendo da situação de saúde do histórico vacinal, também podem ser indicadas vacinas como a da febre amarela e a pneumocócica, que protege contra formas graves de pneumonia e meningite. a diretora substituta do Programa Nacional de Imunizações do Ministério da Saúde, Ana Catarina de Melo Araújo, explica a importância da vacinação para os idosos.
15: A criança e o idoso, ele é mais vulnerável. Então, às vezes, uma doença que na fase adulta ela não teria uma complicação tão importante, mas na fase do idoso ela pode complicar e até levar ao óbito, deixar alguma sequela.
13: Com o avanço da idade, o organismo fica mais vulnerável às infecções. Por isso, manter a vacinação atualizada ajuda a evitar complicações, internações e até mortes provocadas por doenças que podem ser prevenidas. Para a dona Gilmara, do começo da reportagem, a vacina é proteção e vida longa.
14: Vacina salva vidas e muitas vidas. Vamos confiar. A ciência está aí para poder estudar e ensinar para a gente que a vacina é fundamental na nossa vida.
13: A recomendação é não esperar uma doença aparecer para procurar proteção. Atualizar a caderneta é simples. Basta procurar a unidade básica de saúde mais próxima, levando um documento de identificação e o cartão de vacinação. Mesmo quem perdeu a caderneta deve buscar a unidade para que os profissionais avaliem o histórico e indiquem quais vacinas ainda precisam ser aplicadas. Reportagem Pablo Mungin.
2: E idosos podem contribuir também para salvar vidas.
3: Novas regras autorizam que pessoas com 70 anos ou mais sejam doadoras de sangue.
2: O regulamento também reduziu o tempo de espera para que pessoas temporariamente impedidas possam voltar a doar.
3: A coordenadora geral de sangue e hemoderivados do Ministério da Saúde, Luciana Carlos, explicou pra gente essas mudanças. Acompanhe a entrevista. Coordenadora geral de sangue e hemoderivados do Ministério da Saúde, Luciana Carlos. É um prazer ter a senhora com a gente aqui na Voz do Brasil. Vamos falar então sobre essas mudanças nessa parte de doação de sangue que foram anunciadas recentemente. A doação de sangue passou a ter então novas regras para coleta, armazenamento, isso, transporte, não é isso? Entre essas isso mudanças está o prazo, por exemplo, para quem fez tatuagem, piercing, endoscopia. Explica pra gente então quais essas mudanças.
16: Bom, eu queria agradecer inicialmente, né, a oportunidade de estar conversando com o Brasil inteiro sobre isso. E, na verdade, essa atualização do regulamento técnico da hemoterapia no Brasil é uma coisa que a gente esperava há muito tempo. Está sendo muito bem recebido e saudado por toda a hemoterapia brasileira, porque a gente tinha algumas regras que datavam de 2014. Então, eram regras e normas que já estavam um pouco defasadas e distantes da necessidade de segurança dos serviços. Então, agora a gente tem realmente uma atualização desse regulamento técnico e isso faz com que a gente tenha mais segurança para doadores e pacientes, porque a gente, vamos dizer assim, a gente melhorou, né, a segurança desses regulamentos ou desses critérios que são aplicados, né, para que as pessoas possam ou não fazer a doação de sangue com segurança.
2: E por que foram feitas essas atualizações, então?
16: Existem várias tecnologias que surgiram, algumas situações epidemiológicas que mudaram, alguns critérios técnicos que antes a gente não tinha evidência da segurança e hoje a gente tem. Então, assim, são atualizações técnicas e científicas mesmo que surgem ao longo do tempo e que a gente vai precisando fazer a adequação. Infelizmente, teve um tempo muito longo e agora a gente conseguiu trazer essa adequação, que não está restrita apenas à doação de sangue ou aos critérios de doação. A gente também tem outras alterações de incorporação de tecnologias, uso, por exemplo, de ferramentas informatizadas dentro do serviço para atendimento ao doador. Então, várias oportunidades de atualização que foram feitas, né, e sempre voltadas para a segurança dos doadores, porque o que a gente precisa é que os doadores, as pessoas que podem doar, elas realmente façam a doação com segurança e tranquilidade e continuem saudáveis e até voltem a doar, né, como doadores regulares, e para a segurança também dos pacientes que vão receber esse sangue ou esses componentes que são produzidos a partir do sangue doado.
3: Agora, só pra gente deixar mais claro, né, eu cheguei a mencionar aí os prazos para quem fez tatuagem, piercing. A senhora pode dizer pra gente, então, quais são as principais mudanças principalmente as que mais impactam os doadores?
16: É, uma das coisas que mudou e que a gente fica muito tranquilo e feliz com essa mudança é o tempo máximo de doação. Então, a idade máxima para fazer a doação. A gente tinha vários doadores regulares que chegavam a 70 anos e que não podiam mais doar por causa do corte que a gente tinha no regulamento anterior. Agora, essas pessoas, se saudáveis, avaliadas pelo médico do serviço, elas podem continuar fazendo a doação. A tatuagem, a gente tinha um tempo de inaptidão longo. Agora, a tatuagem feita em serviços regulamentados e fiscalizados pela Anvisa, o tempo é de 7 dias. E aquelas tatuagens que são feitas sem a gente saber como, o tempo é de 4 meses. Então, as endoscopias, que eram 6 meses, passaram a 4 meses. Então, assim, são muitas alterações que a gente incorporou ao texto, mas sempre garantindo que essa incorporação, essa alteração não vai significar mais risco, nem para os doadores, nem para os pacientes. Então, a gente passa a ter pessoas que antes eram inaptas, agora podendo fazer a doação e ampliando, né, também o número de potenciais doadores no país. Então, a gente espera que isso tenha uma repercussão muito boa. Principalmente essa questão da tatuagem, porque a gente tem hoje a população mais jovem usa muito tá todo mundo se tatuando e lindos e maravilhosos, mas a gente então a gente perdia muito doador com isso, né? E agora não, agora a gente vai poder realmente a partir até da melhoria dos serviços que fazem a tatuagem, né? A gente tem agora agulhas descartáveis, as tintas que são também alicotadas, então a gente tem segurança e a partir dessa segurança na forma como a tatuagem é feita, a gente vai poder flexibilizar isso. Então, isso traz muitos doadores para os serviços.
2: Falando sobre a doação de sangue em si, por que que a doação regular é tão importante para manter os estoques no país e em que situações os estoques costumam ficar mais baixos ao longo do ano?
16: O doador regular, ele é importante porque ele é uma pessoa que já entendeu o processo como um todo, então ele já sabe o que é que acontece, ele já se compromete com a segurança do processo ao estar sensibilizado para ter as respostas corretas às perguntas que são feitas na triagem, ele já foi testado anteriormente, então a gente já tem várias informações desse doador e ele é uma pessoa que já está comprometido com o sistema. Então os homens podem doar até 4 vezes por ano, as mulheres 3 vezes por ano, e esse doador que volta, né, ele tanto é mais seguro, como ele já é uma forma da gente ter um número regular, né, de doações.
3: Muito bem, nós conversamos com Luciana Carlos, coordenadora geral de sangue e hemoderivados do Ministério da Saúde. Coordenadora, muito obrigada pela sua entrevista aqui à Voz do Brasil.
16: Nós que agradecemos. Obrigada.
2: A disputa mundial por minerais críticos usados na fabricação de baterias de celulares e carros elétricos já é uma realidade.
3: Mas a ciência brasileira está de olho em uma alternativa sustentável, a partir de uma matéria-prima que tem a cara do Nordeste do país, o coco.
2: Pesquisadores da Universidade Federal de Sergipe estão transformando os resíduos do fruto em uma peça-chave para uma nova geração de baterias.
3: Os detalhes dessa inovação você acompanha agora no quadro Ciência na Prática.
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18: Sergipe é um dos maiores produtores de coco do país. E depois de consumido, o fruto pode virar lixo. Mas essa realidade vem mudando graças a uma pesquisa realizada no estado. A casca e o pó residual do coco têm se tornado um material de alto valor tecnológico, conhecido como biocarvão.
19: Meu nome é Yara de Fátima Jimenez e eu sou do Departamento de Química da Universidade Federal de Sergipe. Produção e consumo de coco é muito importante aqui no estado, né? Então gera um grande volume de resíduos. E um dos produtos que podem ser obtidos são os materiais carbonáceos, ou conhecidos popularmente como os biocarvões. Que tipo de bioprodutos nós podemos obter? Em filtros, como absorventes, também como suportes para catalisadores. E uma das aplicações, né, que nos chamou a atenção são as aplicações em energia.
18: Atualmente, as baterias dependem do lítio, um mineral caro e que pode se tornar escasso no futuro. A solução encontrada pelos pesquisadores foi substituir o lítio pelo sódio, usando o biocarvão de coco para fazer a bateria funcionar.
19: O íon lítio ele sofre oscilações de preço e disponibilidade no mercado mundial. E nesse contexto, o estado de Sergipe, ele tem reservas de potássio e de sódio. As baterias de íon sódio são biocarvões preparados a partir de biomassa a temperaturas altas.
18: A pesquisa ainda está sendo desenvolvida em laboratório, mas promete colocar o Brasil em um mercado promissor, criando uma alternativa viável e sustentável para o futuro da energia global.
19: A China, ela está privilegiando muito os tipos de pesquisas no desenvolvimento de baterias de íon sódio. Em escala ainda de laboratório, a gente conseguiria, entre 4 a 5 anos, ter uma linha de desenvolvimento até a otimização desse carbono.
18: Acompanhe a pesquisa na página da Universidade Federal de Sergipe. E esse foi o Ciência na Prática, com produção de Warby Calil e edição de Edinaldo Júnior. E nosso encontro com o Saber Científico volta na próxima semana. Até lá.
2: Instrumentos musicais, microfones e máquinas de costura agora podem ser importados sem o pagamento de imposto.
3: A importação desses produtos estava sujeita à alíquota de 18%.
2: No caso das máquinas de costura, a medida que já valia de forma provisória e com restrições de cotas, agora é definitiva.
3: A redução tarifária consta em resolução da Câmara de Comércio Exterior, que incorporou decisões do Mercosul.
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3: E agora com as notícias do Poder Judiciário e do Congresso Nacional. Boa noite.
2: Boa noite para você e até amanhã.

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2: STF envia conciliação do caso sobre a aplicação do Estatuto da Pessoa Idosa a contratos de planos de saúde.
3: Justiça do Trabalho vai fazer um mutirão de conciliação em processos que envolvem pessoas a partir dos 60 anos.
2: Tribunal Superior Eleitoral define relatores para recursos relacionados à apuração das eleições 2026.
3: Boa noite. Eu sou Marcela Luiza.
2: E eu sou Walter Lima.
3: Em nota publicada nesta quinta-feira, a presidência do Supremo Tribunal Federal firmou o compromisso com a democracia e a liberdade de escolha de brasileiros e brasileiras em ambiente de paz.
2: O voto é a expressão máxima da cidadania, segundo o presidente do STF, ministro Edson Fachin, e a garantia de que a vontade popular define o futuro do Brasil. Na nota, o ministro ressaltou que isso só é possível graças ao empenho incansável da Justiça Eleitoral brasileira.
3: TSE define relatores para recursos relacionados à apuração das eleições 2026.
2: Os ministros ficarão responsáveis pela análise de processos relativos aos cargos de presidente e vice-presidente da República. Fábio Ruas.
4: O ministro Sebastião Reis Júnior vai ser o relator da apuração dos resultados eleitorais do Amazonas, Alagoas, São Paulo e Tocantins. A ministra Estela Aranha ficou com Minas Gerais, Mato Grosso, Espírito Santo e Mato Grosso do Sul. Já o ministro Floriano de Azevedo Marques será o responsável pelo Ceará, Sergipe, Maranhão e Goiás. Os processos de apuração dos votos dos estados do Rio de Janeiro, Paraná, Pará e Piauí ficarão sob a relatoria do ministro André Mendonça. O ministro Ricardo Vilas Boas Cueva vai atuar nos processos da Bahia, Pernambuco, Paraíba e Santa Catarina. E o ministro Dias Toffoli ficou com o Distrito Federal, Rio Grande do Sul, Rio Grande do Norte, Acre, Amapá, Roraima e Rondônia. A distribuição garante a organização e a celeridade dos trabalhos da Justiça Eleitoral durante a totalização dos votos.
3: O Supremo suspendeu o julgamento sobre a aplicação do Estatuto da Pessoa Idosa a contratos de planos de saúde firmados antes de 2004.
2: A discussão envolve reajustes das mensalidades em razão da idade.
3: O estatuto proíbe a cobrança de valores diferenciados em razão da idade. Com a lei entrou em vigor em 2004, o Supremo discute se essa proteção também se aplica aos contratos firmados antes dessa data, inclusive nos casos em que o beneficiário completou 60 anos após a entrada em vigor do estatuto.
2: A questão é discutida em dois processos diferentes que começaram a ser julgados por composições distintas da corte. Na sessão de hoje, o ministro Dias Toffoli propôs o envio do caso ao Núcleo de Solução Consensual de Conflitos do Supremo para tentativa de conciliação. A sugestão foi acolhida pelo plenário.
3: Hoje, 1º de outubro, é o Dia Nacional e Internacional da Pessoa Idosa.
2: De olho na data, a Justiça do Trabalho vai fazer um mutirão de conciliação em processos que envolvem pessoas a partir dos 60 anos. Rocine Gomes.
5: É isso mesmo. A ação em todo o país será de 5 a 9 de outubro. Chamada Em Pauta a Melhor Idade, a iniciativa vai dar preferência aos processos de pessoas idosas. Para participar e adiantar a sua vida, basta procurar seu advogado, ir ao Tribunal Regional do Trabalho e pedir que o processo seja priorizado. É o seu processo em cima da pilha.
3: O STJ recebeu o primeiro recurso especial da história, autuado de acordo com os novos critérios da sistemática da relevância da questão federal.
2: O chamado filtro de relevância entrou em vigor em 3 de setembro. Fátima Uchoa.
6: Nesse novo sistema, só serão julgados pelo STJ casos com relevância econômica, política, social ou jurídica que ultrapassem os interesses das partes, além dos que já têm relevância presumida, como previsto na lei que regulamenta o filtro. O primeiro recurso com relatoria do ministro Herman Benjamin, da primeira turma, teve origem em execução fiscal ajuizada pelo Conselho Regional de Engenharia e Agronomia do Paraná para cobrar dívida decorrente de infração à lei que rege a categoria. Vale destacar que o STJ começou e deve concluir até 7 de outubro as primeiras sessões virtuais para analisar propostas de submissão de recursos especiais ao filtro da relevância.
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3: Uma boa noite.
2: E até amanhã.
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1: Eu sou Humberto Pinheiro e estes são os destaques de hoje do Jornal do Senado, que começa agora. Senado debate projetos para ampliar a inclusão e qualidade de vida dos idosos. CCJ analisa a criação da Universidade do Vale do Juruá, no Acre. Nova lei do seguro rural amplia a proteção de produtores contra grandes perdas. Boa noite. 1º de outubro é o Dia Nacional do Idoso, data dedicada à reflexão sobre os direitos e as condições de vida dos brasileiros com 60 anos ou mais. O Senado analisa projetos para ampliar a inclusão digital e incentivar a participação das pessoas idosas em atividades turísticas. Repórter Rodrigo Rezende.
2: Uma lei sancionada em 2006 determinou que 1º de outubro é o Dia Nacional do Idoso. Em 2003, 3 anos antes, o país ganhou seu primeiro conjunto de leis específicas para essa parcela da população, o Estatuto do Idoso, hoje denominado Estatuto da Pessoa Idosa, como destaca o senador Paulo Paim, do PT do Rio Grande do Sul.
3: O Estatuto garantiu algo fundamental, reconheceu a pessoa idosa como sujeito de direitos, com prioridade nas políticas públicas, proteção à saúde, à moradia, à previdência, ao trabalho, assistência social e, acima de tudo, à dignidade.
2: O Senado debate diversos projetos para melhorar a vida dos idosos brasileiros. Um deles, apresentado pela senadora Damaris Alves, do Republicanos do Distrito Federal, quer promover a acessibilidade, inclusão e segurança da pessoa idosa nos ambientes digitais. Já o senador astronauta Marcos Pontes, do PL de São Paulo, é relator na Comissão de Direitos Humanos de uma proposta que incentiva a participação dos idosos em atividades turísticas.
1: A Comissão de Constituição e Justiça analisa o projeto de lei que autoriza o Poder Executivo a criar a Universidade Federal do Vale do Juruá, UFVJ, com sede em Cruzeiro do Sul, no Acre. A proposta tem o objetivo de interiorizar a oferta de ensino superior público na Amazônia Ocidental e impulsionar o desenvolvimento científico e socioambiental da região. A reportagem é de Bruno Lourenço.
4: A proposta prevê a criação de uma fundação pública federal sediada em Cruzeiro do Sul, no oeste do Acre, com atuação em outras localidades do Vale do Juruá. O senador Hamilton Mourão, do Republicanos do Rio Grande do Sul, defendeu a importância de expandir o ensino superior público para além das capitais.
5: A interiorização do ensino superior público, especialmente em territórios com as peculiaridades socioambientais e os desafios logísticos do Vale do Juruá, é medida de inegável e urgente interesse público.
4: A Universidade Federal do Vale do Juruá deverá ter como foco suas vocações regionais e priorizar áreas como bioeconomia, agricultura familiar, biotecnologia, saúde e conservação ambiental.
1: O Brasil e os Estados Unidos anunciaram a criação de um grupo de trabalho para negociar o tarifaço. O objetivo é avaliar possíveis soluções e avançar nas negociações sobre um eventual acordo. No Congresso, aguarda análise uma MP que destina crédito subsidiado a exportadores e setores estratégicos. Repórter Pedro Pincer.
6: O governo norte-americano deve apresentar nas próximas semanas uma proposta para definir os assuntos das negociações. As conversas ocorrem enquanto os Estados Unidos mantêm sobretaxas sobre parte das exportações brasileiras. Em julho, foi anunciada uma tarifa adicional de 25% sobre determinados produtos brasileiros. No Congresso brasileiro, aguarda a instalação a comissão mista que vai analisar a medida provisória que prevê R$18,5 bilhões em crédito subsidiado para exportadores e setores estratégicos. O presidente do Senado, Davi Alcolumbre, afirmou que o legislativo está unido na defesa dos interesses nacionais.
7: Nós vamos defender a soberania nacional, vamos defender os empregos dos brasileiros, defender os empresários brasileiros que geram a riqueza para o Brasil, e tenho convicção também que esse processo tem que ser liderado pelo Poder Executivo. Buscar estreitar os laços e fazer as coisas acontecerem defendendo os brasileiros. O parlamento está integralmente à disposição da defesa dos interesses do Brasil.
6: A partir de um documento que será enviado pelos Estados Unidos, o grupo de trabalho vai buscar um entendimento entre os dois países.
1: O Executivo sancionou uma lei aprovada no Senado que muda as regras do seguro rural para proteger produtores e seguradoras em caso de grandes perdas no campo. Repórter Patrícia Oliveira.
8: O dinheiro que o governo federal destina para ajudar o produtor a pagar o seguro rural não poderá ser bloqueado ou congelado durante a execução do orçamento. A nova lei também tira do papel o chamado Fundo Catástrofe, criado em 2010 para auxiliar as seguradoras a cobrirem prejuízos extraordinários na produção rural, como os causados pelas mudanças climáticas. A proposta que deu origem à lei é da senadora Tereza Cristina, do Progressistas de Mato Grosso do Sul.
9: O seguro rural, ele representa um instrumento essencial de gestão de risco, pois protege o produtor rural contra perdas decorrentes de eventos aleatórios e não controláveis.
8: A lei prevê ainda que os produtores que têm seguro terão prioridade nas linhas de crédito para prorrogar ou renegociar dívidas.
1: O plenário pode votar em breve um projeto que estabelece condições de trabalho específicas para mulheres com câncer de mama, incluindo aquelas em tratamento ou em período de remissão. A proposta autoriza a adoção de medidas para flexibilizar as condições de trabalho, como teletrabalho, redução da jornada, horários flexíveis e apoio psicossocial sem redução salarial. Além disso, institui o selo rosa para reconhecer empresas que adotarem práticas inclusivas e não discriminatórias. Durante a leitura do relatório na Comissão de Assuntos Sociais, o senador Flávio Arnes, do PSB do Paraná, ressaltou que o trabalho pode contribuir efetivamente para a saúde mental de quem enfrenta o câncer de mama.
10: É comprovado que se manter ocupado e produtivo representa um grande apoio psíquico aos pacientes de câncer ao obstar ou ao menos dificultar o advento de depressão que muitas vezes os acomete.
1: A Comissão de Constituição e Justiça do Senado pode votar o projeto de lei do senador Chico Rodrigues, do PSB de Roraima, que muda a contagem de prazos para manifestação da Fazenda Pública, do Ministério Público e da Defensoria Pública em processos de inventário. Pela proposta, os prazos passam a ser contados em dias corridos, incluindo sábados, domingos e feriados. Atualmente, a contagem é feita apenas em dias úteis. O relatório do senador Jorge Cajuru, do PSB de Goiás, recomenda a aprovação do projeto.
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1: Na hora de votar, além do celular, o eleitor precisa deixar outros equipamentos eletrônicos fora da cabine, como relógio inteligente e óculos com câmera. A proibição vale até para aparelhos desligados e foi reforçada pela Justiça Eleitoral para garantir o sigilo do voto. Repórter Marcela Cunha.
14: Não é só o celular que deve ficar fora da cabine de votação. Com o avanço de dispositivos cada vez menores e mais conectados, a Justiça Eleitoral detalhou as regras para impedir que novas tecnologias comprometam o sigilo do voto. A proibição também vale para máquinas fotográficas, filmadoras, relógios e pulseiras inteligentes, óculos conectados, fones de ouvido, câmeras corporais e microcâmeras. A medida busca evitar que equipamentos capazes de registrar ou transmitir informações sejam usados para revelar a escolha do eleitor. Também ajuda a combater a compra ou a coação de votos ao impedir a produção de uma prova da opção registrada na urna, como lembrou a senadora Damares Alves, do Republicanos do Distrito Federal.
15: A legislação é muito clara, o voto ele é secreto.
14: Quem se recusar a entregar o equipamento aos mesários não poderá votar até cumprir a orientação. O caso será registrado em ata e, se necessário, a força policial poderá ser acionada. Já equipamentos de acessibilidade e tecnologias assistivas continuam permitidos.
1: Com trabalhos técnicos de Eliseu Caires, o Jornal do Senado fica por aqui. Acompanhe agora as notícias da Câmara dos Deputados. Boa noite e até amanhã.

0: deputados esclarecem a atuação do Ministério Público em pedido de pensão.
1: Escolas devem informar suspeita de trabalho infantil ao Conselho Tutelar.
0: Avança projeto que aumenta a punição para corridas ilegais em vias públicas.
1: Boa noite. A Comissão de Viação e Transportes aprovou penas mais rígidas para quem participar de corridas ilegais em vias públicas. A repórter Kate Nayane traz mais detalhes sobre o texto que agora será analisado pela Comissão de Constituição e Justiça.
2: O projeto de lei que aumenta as punições para os chamados rachas foi aprovado pela Comissão de Viação e Transportes da Câmara dos Deputados. Pela proposta, a multa pela prática de corridas ilegais em vias públicas passa de 2.934 para 4.402. Além da suspensão do direito de dirigir e apreensão do veículo. O aumento do valor da multa também se aplica para quem promover ou participar de eventos que envolvam manobras perigosas, corridas ou disputas em vias públicas sem a permissão da autoridade de trânsito. O texto aprovado também agrava as penas. Caso a infração ocorra próximo de escolas, hospitais, locais de embarque e desembarque de passageiros, ruas estreitas ou onde exista grande concentração de pessoas, as penas passam de 3 a 6 anos para reclusão, de 4 a 8 anos em caso de lesão corporal grave e de 6 a 12 anos em caso de morte. O relator da proposta, deputado Hugo Leal, do PSD do Rio de Janeiro, defende que infrações como estas não devem ser tratadas como acidentes.
3: Inclusive, no caso de lesão corporal ou morte, aí sim, responsabilidade por homicídio. Homicídio, essa é nossa principal mudança, principal alteração, é que quando uma prática ilegal dessa natureza, o resultado dela é o homicídio, nós temos que tratar esse indivíduo como um homicida, não como um acidente de trânsito.
2: Em seguida, o projeto de lei que aumenta as punições para quem pratica corridas ilegais em vias públicas será analisado pela Comissão de Constituição e Justiça. Da Rádio Câmara de Brasília, Kate Nayane.
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5: Economia.
0: Afonso Mota, do PDT do Rio Grande do Sul, destaca a importância da lei que reduz as alíquotas do PIS/PASEP e da CONFINS para a indústria química e petroquímica. O deputado ressalta que o setor recolhe aproximadamente 40 bilhões de reais por ano em impostos.
1: Afonso Mota avalia que a redução dos tributos tem fortalecido uma atividade estratégica para a economia brasileira diante da concorrência internacional. O parlamentar reitera que a medida cria condições para que o setor continue contribuindo para o desenvolvimento do país.
0: Marcos Aurélio Sampaio, do MDB do Piauí, defende o projeto que acaba com a cobrança pelo uso da rede de distribuição de energia elétrica para microgeradores de energia solar. O texto garante isenção permanente aos consumidores que injetam energia excedente na rede.
1: A proposta estende a isenção a todos os usuários de fontes renováveis, independentemente da data de adesão. No entendimento de Marcos Aurélio Sampaio, a medida garante segurança jurídica e incentiva a democratização da energia limpa.
5: Agricultura.
0: O projeto de Renilson Nicodemos, do MDB do Pará, estabelece um período de paralisação temporária na colheita do açaí e cria um seguro para os extrativistas do fruto. A ideia é pagar aos trabalhadores um salário mínimo por até 4 meses no ano para permitir a regeneração natural das palmeiras.
1: Na visão de Renilson Nicodemos, a medida garante a sustentabilidade ambiental e assegura renda às famílias extrativistas no período de entre-safra. A proposta prevê ainda ações para diminuir os acidentes de trabalho na subida dos açaizeiros e modernizar as técnicas de manejo.
5: Relações Exteriores.
0: Felipe Martins, do PL Tocantinense, apoia a criação da Frente Parlamentar Mista pela Integração Continental e Desenvolvimento Sul-Americano. O objetivo do colegiado é elaborar iniciativas de conexão produtiva, digital e institucional entre os países do continente.
1: De acordo com Felipe Martins, o grupo vai articular com governos estaduais, municipais e a sociedade civil para ampliar o protagonismo do Brasil na América do Sul, promovendo o intercâmbio tecnológico e o crescimento socioeconômico.
5: Segurança Pública.
0: A Comissão de Segurança Pública aprovou uma escolta policial para mulheres vítimas de descumprimento de medida protetiva. O repórter Luiz Cláudio Canuto explica a questão.
6: A Comissão de Segurança Pública e Combate ao Crime Organizado aprovou projeto que prevê escolta policial para mulheres que denunciarem descumprimento de medida protetiva. Pela proposta, a escolta deveria ser concedida quando houvesse risco à integridade física. A proposta muda a Lei Maria da Penha e também a lei que disciplina a proteção de vítimas e testemunhas ameaçadas. O colegiado aprovou a versão da relatora, deputada delegada Ione, do Avante de Minas Gerais. Segundo ela, o objetivo é fortalecer a proteção das vítimas no momento em que procuram as autoridades para comunicar que o agressor desrespeitou a decisão judicial. O texto aprovado amplia o alcance da proposta original e incorpora a proteção da escolta a um conjunto mais amplo de medidas protetivas na Lei Maria da Penha. A proposta original da deputada Rogéria Santos, do Republicanos da Bahia, previa a obrigatoriedade de escolta policial para a mulher que comparecesse à delegacia para denunciar o descumprimento de medida protetiva de urgência. Pelo texto aprovado, a adoção de escolta policial deixa de ser uma medida automática e passa a depender de avaliação técnica do risco enfrentado pela vítima. Entre os critérios poderiam ser considerados o histórico de violência praticada pelo agressor, a gravidade das ameaças e a possibilidade de novas agressões. Segundo o Conselho Nacional de Justiça, a cada 45 segundos, uma mulher recebe a proteção judicial. O projeto tramita em caráter conclusivo e aguarda indicação de relator na Comissão de Defesa dos Direitos da Mulher. Em seguida, passará pela Comissão de Constituição e Justiça. Da Rádio Câmara de Brasília, Luiz Cláudio Canuto.
1: Franciane Baier, do Republicanos do Rio Grande do Sul, apoia projeto que destina 30% da arrecadação de apostas de cota fixa ao Fundo Nacional de Segurança Pública. A proposta também reserva, no mínimo, 30% do fundo para o combate à violência contra a mulher.
0: Franciane Baier informa que os recursos vão financiar ações como monitoramento eletrônico de agressores, patrulhas especializadas e casas de acolhimento. Para a deputada, a medida garante orçamento contínuo para interromper os ciclos de agressão às mulheres.
1: Projeto de lei quer proibir a nomeação ou contratação de pessoas condenadas por crimes sexuais contra crianças e adolescentes para cargos ou funções públicas. De autoria de Júnior Lourenço, do MDB do Maranhão, a medida valeria para órgãos públicos, empresas estatais e contratos de prestação de serviços.
0: A proposta determina ainda que a proibição só será aplicada após condenações definitivas. De acordo com Júnior Lourenço, a iniciativa reforça a proteção de crianças e adolescentes e a integridade da administração pública.
1: Misael Varela, do PSD de Minas Gerais, apoia a proposta de emenda à Constituição que reduz a maioridade penal de 18 para 16 anos. A mudança visa punir, com mais rigor, menores envolvidos em crimes hediondos e em casos de violência extrema contra pessoas e animais.
0: Misael Varela pondera que a responsabilização penal vai depender de laudo técnico que comprove a capacidade do jovem de entender a gravidade do ato. Para o deputado, a proposta evita a impunidade em casos de extrema violência.
1: Exigir vídeo monitoramento e punir a omissão de casos de agressão contra crianças e adolescentes em creches e escolas é a proposta de delegado Bruno Lima, do Podemos de São Paulo. O texto ainda impõe pena para os dirigentes que deixarem de notificar casos suspeitos.
0: Delegado Bruno Lima argumenta que crianças pequenas muitas vezes não conseguem relatar abusos, o que exige provas objetivas. O parlamentar pondera que as câmeras devem ficar restritas às áreas comuns, prevendo penas mais duras para maus tratos em creches.
1: André Fernandes, do PL do Ceará, apresentou o projeto que determina a queima completa como único método para destruir entorpecentes apreendidos e plantações ilícitas. públicas. Pela proposta, a destruição deve ser gravada em vídeo com registro de geolocalização.
0: Na avaliação de André Fernandes, métodos atuais como enterramento não garantem a destruição total dos materiais apreendidos. Para o deputado, a incineração evita que drogas e lavouras voltem ao mercado ilegal por falhas no descarte policial.
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5: Justiça.
1: Os deputados aprovaram um projeto que esclarece a atuação do Ministério Público em pedido de pensão alimentícia. A repórter Paula Bittar explica os detalhes.
8: A Comissão de Constituição e Justiça da Câmara aprovou uma proposta que inclui no Estatuto da Criança e do Adolescente uma regra autorizando o Ministério Público a pedir judicialmente pensão alimentícia em favor de crianças e adolescentes. Pela proposta, isso poderá ocorrer mesmo que os pais continuem exercendo seus direitos e deveres legais em relação ao filho, que a criança ou adolescente não esteja em situação de risco e que exista defensoria pública na comarca. O objetivo é transformar em texto legal um entendimento que já é adotado pelo Superior Tribunal de Justiça. A relatora na CCJ, deputada Maria Arraes, do PSB de Pernambuco, destacou que a proposta não traz uma inovação substancial, mas confere maior precisão ao texto legal ao incorporar orientação jurisprudencial já consolidada, promovendo segurança jurídica, uniformidade interpretativa e previsibilidade na atuação dos órgãos responsáveis pela tutela dos direitos infanto-juvenis. De acordo com o Estatuto da Criança e do Adolescente, o Ministério Público pode promover ações de alimentos em favor de crianças e adolescentes, mas a lei não explicita que essa atuação independe da situação familiar da criança ou adolescente, da existência de situação de risco ou da disponibilidade da defensoria pública. A autora do projeto, deputada Laura Carneiro, do PSD do Rio de Janeiro, explicou que parte da doutrina tem uma visão distorcida sobre o tema e seu objetivo foi deixar a regra bem clara.
9: O Ministério Público precisa poder pedir alimentos quando eles são de interesse do menor, quando as crianças estão em vulnerabilidade, quando as crianças precisam dessa ajuda do Estado. Na prática, o que a gente faz é colocar agilidade numa rede de proteção que é muito importante para as crianças. Porque a gente sabe que a justiça tem o seu próprio tempo, ela demora, mas a fome, essa não tem tempo.
8: A proposta, que inclui no Estatuto da Criança e do Adolescente uma regra autorizando o Ministério Público a pedir judicialmente pensão alimentícia em favor de crianças e adolescentes, pode seguir agora para a análise do Senado, a menos que haja recurso para votação antes pelo plenário da Câmara. Da Rádio Câmara de Brasília, Paula Bittar.
5: Ciência e tecnologia.
0: Aliel Machado, do PV do Paraná, defende a regulação e o combate ao abuso de poder de grandes empresas de tecnologia. Ele explica que a ideia é permitir que o governo federal imponha regras de transparência e evite privilégios para produtos das próprias plataformas.
1: Aliel Machado argumenta que o mercado digital exige uma área especial dentro do Conselho Administrativo de Defesa Econômica para proteger o direito do consumidor. Ele ressalta que as regras devem focar apenas nas chamadas Big Techs, garantindo mais espaço para pequenos concorrentes.
0: Doutor Ismael Alexandrino, do PSD de Goiás, quer estabelecer diretrizes mais rigorosas para a classificação indicativa de desenhos e animações digitais. A proposta obriga emissoras e serviços de streaming a barrar produções com cenas de violência, humilhação ou duplo sentido.
1: Doutor Ismael Alexandrino lembra que o uso indiscriminado de telas por bebês e crianças pequenas pequenas traz prejuízos ao desenvolvimento cognitivo e emocional. Ele defende que as plataformas de vídeo auditem seus catálogos sob pena de multas milionárias e suspensão da empresa.
0: Pastor Eurico, do PSDB de Pernambuco, cobra do governo explicações sobre denúncias de interferência na eleição do Conselho Regional dos Técnicos Industriais da Terceira Região. Ele quer saber se o Ministério da Ciência, Tecnologia e Inovação apoiou uma das chapas concorrentes em Pernambuco e na Paraíba.
1: Pastor Eurico pede detalhes sobre agendas, manifestações públicas e uso de recursos do Ministério em favor de candidatos. Segundo o parlamentar, denúncias apontam quebra dos princípios da impessoalidade, neutralidade, além de possível abuso de poder político.
5: Direitos Humanos.
0: A comissão aprova projeto que obriga as escolas a comunicarem suspeitas de trabalho infantil ao Conselho Tutelar. A reportagem é de Agui Pontes.
10: A Câmara dos Deputados debate fazer com que as escolas sejam obrigadas a comunicar ao Conselho Tutelar suspeitas de trabalho infantil. A proposta, apresentada pelo deputado Amon Mandel, do Republicanos do Amazonas, insere a mudança no Estatuto da Criança e do Adolescente. Segundo a proposta, já aprovada pela Comissão de Educação, a suspeita ou comprovação da prática de trabalho infantil precisa ser apontada pela instituição de ensino, especialmente se envolver uma criança de até 12 anos. A Constituição já prevê o contato da escola com o Conselho Tutelar, em caso de maus tratos ou faltas excessivas e injustificadas à escola. Segundo a relatora na comissão, deputada Franciane Baier, do Republicanos do Rio Grande do Sul, a escola é estratégica para dar esse primeiro alerta.
11: A escola é muitas vezes o primeiro lugar onde os sinais de exploração aparecem. E ao tornar essa obrigação expressa na lei, damos mais agilidade para que o Conselho Tutelar seja acionado e as medidas de proteção sejam tomadas o quanto antes.
10: A Constituição proíbe o trabalho para menores de 16 anos, salvo na condição de aprendiz, que o jovem pode desempenhar a partir dos 14 anos. Segundo um estudo recente do Fórum Nacional de Prevenção e Erradicação do Trabalho Infantil, 1.650.000 crianças e adolescentes estão tendo sua força de trabalho explorada no Brasil. A proposta que prevê a denúncia do trabalho infantil pelas escolas ao Conselho Tutelar será analisada pela Comissão de Previdência, Assistência Social, Infância, Adolescência e Família. Da Rádio Câmara de Brasília, Agui Pontes.
1: Márcio Alvino, do PL de São Paulo, enaltece o trabalho da APAE, Associação de Pais e Amigos dos Excepcionais, na inclusão e na defesa dos direitos das pessoas com deficiência. Ele ressalta a atuação de profissionais, voluntários e famílias no apoio a milhões de brasileiros.
0: Márcio Alvino defende o fortalecimento das APAEs por meio de mais recursos e de políticas públicas voltadas às pessoas com deficiência. 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
4: Olha o balanço.